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9: 21 horas e 10 minutos.

0: O quê?
1: Eu acho.
0: O cara não se garante, a culpa é nossa.

0: Guilherme Benuto.
1: Tamo junto. Meu
2: sucesso!
3: Que gostou, vai barulho, vai barulho.
2: Obrigado, Goiânia. Que rolo bom, filho. Deu rolo, hein?
0: Obrigado, gente. Sucesso.

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1: Começando assim para a próxima. 21 horas e 41 minutos.

0: gostou, joga a mãozinha pra cima.
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2: PSOL, PT. 22 horas e 23 minutos.

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1: Passarinho que voa.

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12: 22 horas e 52 minutos.
13: Seguro Hit. Guilherme Benuto, Ana Castela,

0: Bueno. Obrigado, gente.
1: Obrigado, gente.
2: Senhoras e senhores, uma salva de palmas para Guilherme Benuto.
3: Muito obrigado.

a gauchada aqui de Novo Hamburgo e os visitantes que vieram de longe para festear neste baile, juntamente com o Porca Véia e o Grupo Musical Corvion. Aqui, nesta casa de gaúchos, onde nós costumamos tocar seguidamente, aqui, no nosso Estância da Liberdade, fica marcado este trabalho que nós oferecemos aos gaúchos, aos catarinenses, aos paranaenses e ao Brasil inteiro, com a gana de que isso seja uma coisa boa. Fica a imagem do meu povo gaúcho e rio-grandense para ir a todo o Brasil juntamente com o Porca Véia, através da tentativa firme de mostrar ao mundo o quanto é bela a simplicidade da música gaúcha. Um grande beijo no coração de todos. Tá chegando

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0: Jonathan Frederico e Guilherme.
1: Chique demais, meu filho. Tá louco.
0: Segura, Enzo.
2: Meu amigo Zé Felipe.
0: É nóis, hein?
2: Tamo junto.
0: Explodiu.

0: Sucesso, Dan!
1: Eita, nós.
2: Luan Santana e Léo Foguete.

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1: Canta aquela da Vilvinha!
2: Não, essa não, essa não.
3: Vilvinha, Vilvinha, Vilvinha.
2: Eu não me comprometo, delegado, tá?
3: Canta.
1: Parou. Eu, como delegado, tô autorizando cantar essa música da Vilvinha.

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1: Meia-noite 44.
2: Pra que fazer isso com a gente, né? 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

0: Valorize seu pai e sua mãe. Você não tem ideia do que eles são capazes para te ver feliz.
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4: 2:23.

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3: 3 e 6.

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3: 3:32.

0: Salve, Costa, embaixada. Bruno Dene!
1: Porrada!
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2: 4h43.
3: Vamos celebrar. Em nome da nossa amizade.

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3: 5:26.
4: Vem cá, e se eu te dissesse que você tá perdendo o amor da sua vida? Você ainda abriria mais uma?

0: Alê, Jorge Henrique Rodrigo.
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5: 5:54.

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3: 6h38. 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
3: 6h39.
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3: 6h40.

0: Observatório Nacional. 6:59:40. Observatório Nacional. 6:59:50.
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9: Sete e dez.
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0: meus queridos Jorge Matheus,
1: meus queridos Guilherme Santiago.

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5: 7:57.
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9: Senhor, o sol rasga a aurora, a noite vai embora, é um novo dia. Suplico de todo o coração, dai-nos a bênção e proteção, cubra-nos de alegria. Peço com confiança, encha-me o coração de esperança. Quero servir, só assim terei felicidade. Peço com sinceridade, quero o seu amor sentir. Neste dia nascendo, vou logo agradecendo. Obrigado pelo viver. Derrama no mundo a fraternidade, que acabe toda a maldade e o sofrer. Sei que sou sua criança.

0: criação, obra de tuas mãos e de teu amor. Não peço que tire de mim a tentação, não quero a solidão, quero o teu carinho. Que eu seja instrumento de Jesus, tenha o mesmo sentimento, mostra-me o caminho. 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

É, minha gente, bom dia, tudo bem? Tudo certo? 8:02, 8:02, tudo bem contigo? 8:03 agora. Vamos juntos até o meio-dia, hein, gente? 4 horas de programação feitas especialmente pra você.

sabadão chegou finalmente, né? Que bom ter você aqui. 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

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Estamos iniciando o Super Sábado. Juntamente aqui com o Eduardo Antunes, que está atendendo na recepção, nosso querido amigo Herbert Soares na gravação, Joãozinho Bittencourt e Elisete Correia Lisa no departamento comercial, Joãozinho na gerência, a direção e a supervisão geral de Márcio Martins. E claro, gente, nós temos também a Andriele Rodrigues Adri nos recursos humanos aqui do Grupo T de Rádio. Vamos juntos até o meio-dia. E tudo que a gente quer é pedir a Deus a proteção, agradecer ao Pai por mais um sábado, por mais um final de semana.

0: Abençoa, Senhor, as nossas famílias. Vamos abraçando a todos os trabalhadores, pessoal das Forças de Segurança, Polícia Militar, Guarda Municipal, Força Verde, Polícia Civil, a todos vocês o nosso carinho, pessoal do Corpo de Bombeiros, 24 horas no ar, esse povo todo aí, gente, essa gente abençoada, trabalham muito, né? E assim vão o ano inteiro, assim igual a nossa emissora, né? O rádio também não para, 24 horas no ar, para você, trabalhador, trabalhadora, o nosso desejo é que você tenha um final de semana muito abençoado. Se você vai trabalhar assim como nós, mande o seu alô, mande o seu bom dia. Quero agradecer aqui o Hamilton Batista Miranda. Alô, Hamilton. Obrigado aí por estar conosco já cedinho, viu, irmão? Agradeço de coração aí a sua participação. Vamos juntos, né? Nesta programação aqui do 101,9. E vamos agora falar sobre a previsão do tempo, hein? Será que vai parar de chover, gente?
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0: 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Olha, o CIMEPAR, gente, está prevendo aqui 50% de probabilidade de chuva. Olha só, né? 50% apenas. E uma chuva leve, viu, gente? 1,4 milímetros. Mínima de 17 e máxima de 23. Estamos agora com 18. A sensação térmica é a mesma, 18 graus. Vento de 1 quilômetro com rajadas de até 4 quilômetros. Deixa eu observar que hora que vai chegar essa chuva. Ali por volta das 20 horas. Então o dia deve ficar nubladão assim, né? Que tá dizendo até que pode pintar um solzinho daqui a pouco. Será que vem? Seria muito bom. Já domingo, gente, 98%. De probabilidade 8,3 milímetros, 17 de mínima e 26 de máxima. Aí você pergunta, e o feriadão, segunda-feira, o feriado religioso da padroeira Nossa Senhora Aparecida? Então, gente, nós temos probabilidade grande de 98% e uma chuva volumosa, hein? 11 milímetros e meio é a previsão. E essa previsão de chuva, ou pelo menos de instabilidade,

0: humanidade, ela vai se estender, gente. Olha que coisa mais incrível, né? Vai passar essa semana inteira, vai até o outro domingo, né? Aliás, sábado que vem tem uma possibilidadezinha de sol, né? Sol entre nuvens também na quarta, mas vamos aguardar, né? Como é uma previsão, o tempo muda a todo instante, né? Então a previsão de hoje pode ser diferente para amanhã e assim vai, né, gente? Vamos lá, vamos aguardar essas mudanças possíveis no tempo.
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0: Vamos agora falar sobre o dia de hoje. 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E o que que se comemora hoje, nesse dia, nessa data de 10 de outubro? 10 de outubro, gente, já vou dizendo aqui para vocês o que se comemora nesse dia 10 de outubro. Então, nós temos aqui as seguintes comemorações, gente. Vamos lá. Hoje é dia da honestidade. Oh, meu Deus! Será que é motivo de comemorar? Seria, né? Vale a pena ser honesto? Claro que vale, gente. E como vale, né? Isso deveria valer também para todas as áreas profissionais, né? Hoje é dia dos veteranos da Marinha. Hoje é dia nacional da luta contra a violência à mulher. Importantíssimo. Dia nacional da segurança e da saúde nas escolas. Segurança nas escolas, tem uma pergunta, né? Ontem um cidadão invadiu um CMEI em Curitiba, fez crianças reféns, né? 13 crianças. Culminou com ele morto e a libertação dessas crianças, felizmente ninguém delas saiu gravemente feridas, né? Mas segurança nas escolas, tá? É uma questão, né? Já vimos casos e casos de crianças saírem das escolas e as pessoas não verem, né? A gente fala não só da segurança, de que pessoas não invadam, não cometam atrocidades, mas também que as crianças estejam ali preservadas na sua integridade física, né? Não só a sua integridade física, mas a sua saúde e o cuidado geral. Hoje é dia mundial contra a pena de morte. Nos Estados Unidos aconteceu a execução de uma pena de morte, inclusive transmitida ao vivo para o presidente, né? Misericórdia, né? Acho que prisão perpétua tudo bem, né? Mas pena de morte é complicado, viu, gente? Dia mundial da saúde mental, que é algo que a gente deve se preocupar muito. Hoje é dia mundial das aves migratórias. Dia mundial do Lions Club. Aqui eu me recordo muito da professora Mariazinha Coraiola, né, que por muito tempo dirigiu o Lions Clube em Telêmaco Borba. Hoje é dia mundial dos cuidados paliativos. Então, gente, de comemorações seriam essas para hoje. Deixa-me ver aqui se tem mais alguma. Aí eu já compartilho aqui com vocês, né? Hoje é dia do Lions Clube, hoje é dia do empresário brasileiro. Olha, nós temos aqui também, gente, né? Hoje é aniversário de Miguel Falabella, ator, diretor e escritor. Também a tenista, ex-tenista tcheco-americana Martina Navratilova. E o cantor americano.

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Vamos aqui trazendo notícias e informações nessa manhã, gente. Para você que acorda sempre bem informado, fica aqui o nosso carinho a todos os ouvintes que acompanham a nossa programação. Quero verificar aqui no grupo Atento à Rede. Saiu até uma nota muito importante, gente. Olha, é o ano, eu posso afirmar assim, né? Claro que é uma visão minha, mas eu acho que todo mundo vai concordar. É o ano mais chuvoso das últimas décadas, né? Então, deslizamentos atingem as vias urbanas aqui de nossa cidade, viu, gente? Não é só a força da chuva, mas também a consequência, né? As chuvas ininterruptas, é quase que chovendo o tempo todo, dá uma tréguazinha, depois volta. Então, o volume de chuva tem sido muito alto. Então, atingindo a nossa região, estão sendo afetadas as ruas ali na rua Rio Iguaçu, Santa Fé e Firenze, além das estradas rurais, onde o tráfego já opera em meia pista, viu, gente? Então, uma equipe da Secretaria de Obras, chefiada, capitaneada pelo secretário de obras, o Paulinho Rogério, o Paulinho Tatu, juntamente com a Defesa Civil, estão monitorando diferentes pontos aqui no município, com risco de deslizamentos. Então, motoristas, pedestres, prestem muita atenção. E se você perceber e necessitar de emergência, não esqueça, o Corpo de Bombeiros atende pelo telefone 193. É uma realidade, viu, gente? Meu Deus do céu, que situação, né? E a Avenida Horácio Clabin é tema para ser discutido entre o poder público, os empresários aqui do comércio e a população, né? A CITEL, representada pela presidente Tatiane Lima e pelo vice-presidente Tomás Antunes e o secretário executivo Adson Leles, esteve em reunião com a prefeita Rita Mara de Paula Araújo e o vice-prefeito Jefferson Abreu. Eles estiveram conversando a respeito da Avenida Horácio Clabin, pedindo, claro, maior agilidade, né? Acompanharam essa reunião o secretário Cleverson Silva, o Leandro Ramires, que é o secretário de Planejamento, e o Paulinho Rogério, que é o secretário de Obras. Então, a preocupação dos comerciantes é que há meses enfrentam dificuldades. E sabe o que é mais difícil, gente? A empresa até poderia ter um prazo para cumprir, para entregar a avenida, né? Sempre tem um atraso, é quase que de praxe isso acontecer. Mas agora, com o mau tempo, aí não tem como fazer mesmo, né? Como é que vai mexer no asfalto ali com o tempo chuvoso? É impraticável, né? Não, é inimaginável. Então, nem o tempo está ajudando, né? Não bastasse toda essa circunstância. Então, o comércio está enfrentando

essa diversidade tão grande. E tem mais um detalhe, gente. Atualizações sobre os trabalhos relacionados à Copel. A primeira etapa elétrica, todos sabem, né? Ou se você não sabe, não haverá mais essa fiação de rede, né? Exposta pela Copel. Vai ficar tudo subterrâneo, gente. Olha aí. Então a Copel já concluiu a primeira etapa. Então aí está. Tem que haver o diálogo mesmo, né? Tem que entender a realidade das coisas. O município dar a sua justificativa, a Citel buscar os seus direitos, né, que está representando os comerciantes, os empresários, até porque é quem gera emprego e renda no município, né? O comércio deve ser o segundo ou terceiro que mais gera empregos aqui no município, né? A gente sabe que a empresa Klabin ainda é uma grande geradora. Depois vem o próprio município, né? A prefeitura com mais de 2.000 funcionários. Aí o comércio, né? Está nesse meio e que precisa vender, né? Hoje a gente sabe que a concorrência com a internet tem sido até de certa maneira injusta, né? Porque hoje você comprando pela internet recebe em casa sem precisar sair, né? Mas o que a gente deve destacar é que você comprando no comércio aqui da cidade, você vai estar ajudando e principalmente mantendo o dinheiro, o recurso circulando aqui no próprio município, né? Quer dizer, e gerando emprego, que é mais importante, né? Homem que manteve crianças reféns em CMEI morre durante intervenção policial, né? E as vítimas foram libertadas. Que susto, hein, gente? Misericórdia, né? Um homem entrou no CMEI, aliás, foi uma pergunta até que nós fizemos ontem, né? Mas como é que esse cidadão entrou no CMEI, né? Ele invadiu ali o CMEI, fez as crianças reféns e olha, por muito pouco não acontece uma tragédia. Por outro lado, né? Tem pessoas que estão totalmente desequilibradas, já vão com o intuito de matar e nem esperam não, né? Já vão agindo. Nesse caso aqui não foi bem isso. Olha, ele se ensopou lá com, possivelmente com combustível, né? Poderia até atear fogo. Ele estava disposto a matar ou morrer, imagina-se, né? Da invasão à ação do BOPE, né? O CMEI em Curitiba, bem à véspera dos dias das crianças. Acende um alerta, né? Como é que está a segurança nas escolas, né, gente? Misericórdia, né? Isso aconteceu no São Brás, em Curitiba. Misericórdia, né? Proposta Alcolumbre marca a votação do fim da escala 6x1 no Senado. Polícia Federal avalia pedir extradição de Eduardo Bolsonaro após ordem de prisão de Moraes. Aqui está na banda B essas informações, viu, gente? Médico detalha agressões sofridas por crianças durante a invasão do CMEI no São Brás. Chutada nas costas. Olha que perigo, hein, gente? Misericórdia, né? Isqueiro na mão e criança chorando. Coronel revela cenário dentro do CMEI. Aliás, e a operação policial foi feita de maneira cirúrgica, né, gente? Pelo jeito, esse cidadão não iria se entregar, né? Não iria se entregar. Meu Deus, né? Que situação. Algo assim muito triste, né? A gente lamenta que isso de fato tenha ocorrido, né? Vamos aqui com outras informações, gente, outras notícias. Essa é o que mais chama atenção. Aliás, falando em chamar a atenção, mais uma nota aqui da página Atento à Rede. Mãe convoca manifestação por justiça pela morte da jovem Iana Ribeiro Pedroso, de 14 anos. Então, a mãe dessa adolescente, ela está fazendo um apelo à comunidade, ela pede por justiça pela morte da filha. Vocês vão recordar, né? Isso aconteceu em novembro de 2022, ou seja, há quase 4 anos atrás. Então, a mobilização, está marcada para quarta-feira, dia 14, às 14h, em frente ao fórum aqui de Telêmaco Borba. A mãe pede que amigos e familiares, pessoas sensibilizadas com o caso, levem cartazes com o nome de Iana e mensagens pedindo justiça. Então, a Iana, ela foi morta, gente, quando tinha apenas 14 anos, uma adolescente. Ela foi atingida por disparos de arma de fogo,

No dia 18 de novembro, na ocasião, ela estava dentro de um veículo nas proximidades do bonde aéreo, quando indivíduos passaram pelo local efetuando disparos de arma de fogo. Ela foi socorrida e encaminhada ao Instituto Dr. Feitosa com ferimentos gravíssimos. E segundo informações, devido à gravidade, ela precisou ser transferida para a Santa Casa de Ponta Grossa, onde foi constatada a morte cerebral. Que tragédia, né? Misericórdia. Muito triste essa situação, né? A morte desta adolescente aqui no município de Telêmaco Borba. E até o presente momento, a justiça ainda não apresentou solução para o caso. Ou seja, quem atirou? Se atirou e por quê, né? Por que matou essa adolescente, né? Qual foi o intuito? Quem são as pessoas que estão por trás da morte desta adolescente aqui em Telêmaco Borba? São perguntas que a família está realizando, né? E a justiça, pelo seu dever, deve buscar, né, solução, apontar solução para esse caso, que está extremamente difícil de se chegar à autoria da morte dessa moça. Conselho Tutelar atende novo endereço aqui em Telêmaco Borba, viu, gente? Desde segunda-feira, o Conselho Tutelar está prestando serviço na Avenida Leomar Meira Xavier, a Rua das Palmeiras, no número 134. O funcionamento é de segunda a sexta, das 8 às 11h30 e das 13 às 17h30. E o contato é o 3127-8300. Aí está, portanto, a informação para os nossos ouvintes que acompanham a nossa programação. Quero falar também, gente, que hoje tem sequência a programação religiosa do novenário e festa da padroeira Nossa Senhora Aparecida no Socomim. Então termina amanhã, dia 11 de outubro, as novenas com as comunidades e entidades locais. Na segunda-feira, dia 12 de outubro, dia de Nossa Senhora e dia das crianças, teremos às 9 horas a missa de consagração das crianças e a missa dos motoristas. Depois haverá a carreata com a bênção dos veículos. Às 15 horas, missa com unção dos enfermos e às 7h30 da noite, a missa com a coroação de Nossa Senhora Aparecida e procissão luminosa. Na parte festiva, dia 11, domingo, amanhã, portanto, a entrega do churrasco às 11 horas da manhã e às 16 o show de prêmios, viu, gente? Com o primeiro prêmio de 10 mil, segundo prêmio 3 mil, terceiro prêmio R$ 2.000. E um detalhe, né? Praça de alimentação todas as noites após a novena. E você que adquiriu a cartela para o show de prêmios e não poderá estar presente, não tem problema, né? Porque vai ser transmitido, gente, pelo Facebook Igreja Aparecida Socomim e pelo Instagram @AparecidaSocomim. Para mais informações, 42984194681. Então, gente, aí está a programação do novenário da padroeira. E é claro, né, que todos são convidados a participar desse momento tão especial, tá bom? Deixa eu dar uma olhadinha se nós temos mais alguma informação aqui. Mais notícias. Carta de homem que fez crianças refém em Curitiba é confirmada pela PM, gente. Era assustadora, né? As mensagens. Quem teve a oportunidade de ler essa carta certamente ficou preocupado, né? Não é para menos. Feriadão terá céu nublado, chuva e risco de tempestade no Paraná. O governador eleito Moro confirma corte de secretarias, mas faz mistério sobre a equipe. TSE adia julgamento sobre candidatura de Deltan Dallagnol. Outro problema, né, gente? Olha aí. Pesquisa Datafolha mostra Flávio Bolsonaro com 49% e Lula com 45%. Flávio sofre rejeição de 43% de eleitorado e Lula 46%. Datafolha, um em cada quatro eleitores de Flávio Bolsonaro

0: dizem escolher candidato para derrotar Lula. Moro chama Cury de estadista por postura na transição. Eita, tá pegando fogo a coisa lá, né? É, o clima tá quente, não é para menos, né? Essa eleição bastante polarizada mais uma vez. É como é dito, né? Pouca proposta e muita acusação, né? Muita acusação, tanto de um lado quanto de outro, né? Bancos e INSS fecham na segunda, no feriado Nossa Senhora Aparecida. PIB do Brasil deve desacelerar em 1,8% esse ano e 1,5% em 2027, diz órgão da ONU, né? O PIB é o produto interno bruto, é todas as riquezas produzidas, né? Então a previsão não é das melhores não, né? Infelizmente, uma pena, né? O Brasil precisa desenvolver, precisa progredir, né? A situação não anda fácil não, né? Paraná viabiliza 9.287 cirurgias bariátricas pelo SUS desde 2022, hein, gente? Olha isso, hein? Quantas cirurgias bariátricas realizadas pelo SUS, o que é, sem sombra de dúvidas, algo assim muito importante, né? Vamos ver se nós temos mais alguma notícia aqui, vamos lá? Mais informações aqui para os nossos ouvintes. Festa de Castro terá shows de Jota Quest. A festa em Castro. Vamos aqui, outras notícias, outras informações para você que se liga aqui na nossa programação. Comemoração do Dia do Idoso reúne 330 participantes do CCI em Telêmaco Borba. Também é destaque aqui na rede, viu, gente? É mais destaque aqui na rede. Então era o que tínhamos. Vamos lá partir aqui para o esporte, né? Vamos trazer as notícias esportivas na sua manhã, quando são 8 horas 31 minutos.
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0: Olha, gente, a Desportiva, né? Associação Desportiva de Telêmaco Borba, a DTB, que tinha um jogo marcado para essa segunda-feira, diante das Patinhas, pelo primeiro jogo das quartas de final, em razão das chuvas, né, da umidade ali do ginásio, essa partida ela foi adiada, ainda não está confirmada a nova data, né, mas vamos aguardar o que diz a federação. Temos aqui já informação também, gente, Max Verstappen vence a corrida sprint e Bortoleto e mais 8 deixam a prova de rua. Isso em Singapura. Às 10 horas acontece o treino que define o grid de largada. Vasco encara hoje o Remo por sprint no Brasileiro. A tabela marca 2 jogos hoje, 5 amanhã e mais 3 no feriado. Aí está, gente. Grenal definirá degola? Olha aí, teremos Grêmio e Inter, né? Flamengo perde mais da metade no meio-campo para as próximas partidas. Olha isso, gente. Leandro Paredes se lesiona no Boca Juniors antes do jogo contra o Vasco. Com Abel de volta, Palmeiras tenta manter a invencibilidade em clássicos. Aí tá, gente. Atlético Mineiro reencontra o Santos depois da classificação heróica e provocações a Neymar. Tá aí, gente. Teremos hoje amistosos da seleção feminina, Brasil e Argentina, 16h30. Vamos falar aqui da rodada do Campeonato Brasileiro da Série A, gente. Como nós dissemos, tem jogo hoje, né? Emoção tomando conta do Campeonato Brasileiro. Então, às 18 horas, Vasco e Remo em São Januário. 21h no Morumbi, São Paulo e Vitória. Serão os únicos dois jogos de hoje. Amanhã, teremos na Arena MRV Atlético Mineiro e Santos. 17h30 no Maracanã, Fla-Flu, Flamengo e Fluminense. Mesmo horário no Nubank Park, Palmeiras e Corinthians. Jogam também na Arena do Grêmio às 17h30, Grêmio e Inter. Amanhã, 19h30, na Arena Fonte Nova, Bahia e Mirassol. Os jogos complementares serão

0: na segunda-feira, às 4, no Couto Pereira, Curitiba e Botafogo. Às 4, né, gente? 7:30 da noite na Arena Condá, Chapecoense e Atlético Paranaense. E fechando a 30ª rodada do Campeonato Brasileiro. Chegando ao final o campeonato, hein, gente? O Bragantino em casa encara o Cruzeiro. A classificação é a seguinte, né? Flamengo lidera 61, depois Palmeiras com 60, Fluminense em terceiro 51, o Atlético do Paraná é o 4 com 50 e em quinto Cruzeiro com 48. O Bahia em sexto 46, o Atlético Mineiro sétimo 44, o Santos é o oitavo 42, o Coritiba o nono 38, o Bragantino o décimo com 37. Depois o São Paulo, 11º com 36, Vitória, 12º, 36. O Botafogo é o 13º, 35, Vasco, 14º, 34, 15º, Mirassol, 33, 16º, o Corinthians, 32. Aí o rebaixamento, gente. Temos aqui o Inter, 17º, 31, Grêmio em 18º, 30, Remo, 19º, 24. E já rebaixada praticamente em 20ª, a Chapecoense, com 18 pontos ganhos. O artilheirão aqui é o Viveiros, o Atlético, com 19 gols marcados. Falando agora da Série B do Campeonato Brasileiro, para você que se liga, vamos aqui aos jogos, né? A 33ª rodada nós teremos amanhã. Então, Juventude e São Bernardo às 4. Os jogos de amanhã, então, 4:10, Atlético Goianiense Sport, Náutico e Vila Nova às 5:30, o Operário joga amanhã às 18:30, em Ponta Grossa contra o Goiás, 18:30, Cuiabá e Avaí, na segunda, Fortaleza e CRB às 4, às 19, Novo Horizontino e Ponte Preta, Criciúma e América às 7:30 da noite, Botafogo e Ceará, né, o Botafogo de São Paulo e Ceará, 21 horas. E na terça-feira, a última partida, fechando essa rodada. O Atlético enfrenta o Londrina em casa, na Arena Sicredi. Então, gente, nós temos aqui os 6 primeiros, né? Juventude lidera 59, Vila Nova segundo 58, Novo Horizontino é o terceiro 57, Fortaleza o 4 56, quinto o Criciúma 53 e o Atlético Goianiense o sexto com 52. O Operário é o nono com 48. Está, gente, ali a 4 pontos para brigar por uma das vagas, né? Para o quadrangular que vai decidir quem sobe, né? Então está próximo, vamos torcer, né? Os 4 últimos, Avaí 33, o Londrina 28, América Mineiro 17, já rebaixado, né? E praticamente a Ponte Preta, essa sim, já rebaixado com 13 pontos ganhos. O artilheiro é o Mikael, atacante do CRB, que fez 17 gols. O Bosquila é o terceiro, com 13 gols, né? O Bosquila, que é jogador atacante do Operário de Ponta Grossa, gente. Olha aí, né? E só confirmando o sprint, a corrida sprint de Singapura, nós tivemos então a vitória do Max Verstappen, que é da RBR, tá indo bem, hein? Tá mandando super bem. Depois, em segundo, ficou Lewis Hamilton, o inglês da Ferrari. Em terceiro, Charles Leclerc, de Mônaco, ele que também é da Ferrari. Então, tivemos uma RBR e depois seguidas de duas Ferraris. Em quarto, Kimi Antonelli, da Mercedes, o italiano. Em quarto lugar, em quinto, Liam Lawson, da Racing Bulls. Oliver Berman, ele foi o sexto colocado da Haas. O Nico Hülkenberg, o sétimo, ele corre pela Audi. E o Lando Norris, em oitavo, com a McLaren. Que corrida foi essa, hein? O GP de Singapura. Era o que tínhamos o esporte aqui pra você, hein, gente? Agora são 8:38 agora. 101.9, do Paraná para o mundo.
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2: Vamos lá, minha gente. Bom dia para você, caminhoneiro. Tá gente rodando já cedinho aí pelas estradas. Fica aqui o nosso carinho, né? Você, caminhoneiro, que viaja para longe, que viaja aqui próximo também. Não importa a distância, é importante que você está conosco. Nós pedimos a Deus pela sua vida, pela sua saúde. Que Deus abençoe a cada um de vocês. Alô, Alessandro. Oferecendo para a mãe Cleusa, a esposa Isabel, a sogra Nilza, o sogrão Miguel e para o filho Wesley. Ele está aqui conosco. Um abraço para o grande amigo Hamilton, da Vila Esperança. Ele oferece para todos da Vila Esperança. Dona Maria, Jéssica, Josiane, Jô Sorriso, DJ Jabas e família. Quero agradecer o Castorino Gonçalves, do bairro São Jorge. Meu querido amigo Clésio, aquele abraço para você, irmão. Está curtindo a programação. O seu Orlando, a Vanderleia, na área 6, né? São ouvintes nossos. Que beleza, rapaz. Olha que coisa boa. Bom dia, meu amigo Juarez, um excelente final de semana para você. A Nícia, a Dona Alvina, tudo bem por aí, Nícia? Olha o Reginaldo Costa, eu falei aqui nos caminhoneiros, o irmão vem chegando aqui. Tudo bem contigo, meu irmão?
3: Bom dia, meu amigo Márcio Luiz. É o Reginaldo passando para registrar a audiência aí. Mais uma vez, parabenizar você pelo programa, muito, muito bom, excelente.
2: Obrigado, irmão.
3: Marcinho, quero mandar um abraço especial aí pra minha família.
2: É tudo, né?
3: Um abraço especial aí pros meus amigos da Vale do Tibagi.
2: Alô, pessoal.
3: Enfim, todos os meus amigos também do teu maravilhoso programa.
2: Puxa, que bacana, rapaz.
3: Queria pedir hoje pra vocês, se possível, a música Obrigado Deus com Henrique e Juliano.
2: Obrigado Deus.
3: Gratidão a Deus pela nossa vida, pela, né, nossa família, por tudo que nós temos, né? Até mesmo pela dificuldade que eu
2: enxergo
3: que a dificuldade vem para fazer nós.
2: Para nos ainda fortalecer. Mais fortes. Opa, beleza? É legal.
3: Um abraço, irmãozinho. Deus abençoe.
2: Querido.
3: A você, a todos os ouvintes, um abençoado final de semana.
2: Amém, meu irmão.
3: Um abraço.
2: Deus te acompanhe aí na sua jornada. A gente começa assim, viu, gente? Agradecendo a Deus, né? Canta pra nós, Henrique e Juliano.
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0: E você já agradeceu a Deus hoje? Pois é, meu querido irmão e compadre Paulo, ele diz assim, olha Márcio, eu gosto muito desse momento do caminhoneiro, né? Já pegou essas estradas, ele sabe como é que é, né irmão? Oh meu Deus, vai com o coração cheio de saudade, né? As preocupações que existem, porque não é fácil, né? Enfrentar os perigos das estradas, é que a missão, o objetivo está sempre, né, em primeiro lugar, de levar o ganha-pão para casa, né? A gente pede a proteção quando sai e, obviamente, quando volta, né? Vai em fé, vai seguro e assim vamos nós, né, Reginaldo? Um abraço a todos os caminhoneiros e também caminhoneiras, muitas mulheres aceitam esse desafio incrível, né? E segunda-feira, gente, vai ser dia 12, dia da padroeira do Brasil, Nossa Senhora Aparecida, e também o Dia das Crianças.
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0: Pensar que essa música aqui já tem, gente, olha, 42 anos, eu me lembro? Né? Parece que foi ontem, Balão Mágico, Se Namora, lembra dessa?

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1: Áries. De 21 de março a 20 de abril.
2: Vamos lá, gente, vamos lá. Vamos trazer agora o Giro Astral. Nosso carinho a todos vocês que estão ligados aqui conosco, né? Muito obrigado pela sua sintonia, meu querido Joãozinho. Vamos juntos. Olha aqui, gente, você do signo de Áries, um bom dia para você, tudo bem? Tudo animado? Olha lá, Áries, vamos lá, deixa eu ver aqui, suas ideias recebem apoio no trabalho e no retorno financeiro. O dia promete ser positivo para encontros com a família, viu, gente? Descontraia, evite a rotina, amor com muitos carinhos, né? E o seu organismo está ou vai ficar excelente.
1: Touro, de 21 de abril a 20 de maio.
2: Vamos agora com o signo de Touro. Você é de Touro? Pode ir em frente com mudanças que vêm adiando no setor de trabalho. Hoje é um dia positivo para rever antigos projetos. O amor com carinho, saúde com energia. Final de semana de bons fluidos, viu, Touro?
1: Gêmeos, de 21 de maio a 20 de junho.
2: A fase é positiva para acertar tudo que está pendente no trabalho. Pode se reunir com a família. No amor, deixe as boas energias tomarem conta do seu relacionamento. Vamos aqui numa viagem no tempo, gente. Essa música aqui é muito linda também. Aliás, uma das grandes canções interpretadas por esse cantor que recentemente nos deixou. Deixa eu só ver que ano ele lançou essa música. A música se chama Santa Maria do Brasil, né? É uma versão de Santa Maria de Lamar, aliás, do cantor Lindomar Castilho. Essa música foi no ano de 1981, né? Quem se lembra dessa canção aqui, ó?

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Vamos lá, gente, vamos agora trazer aqui o nosso momento gauchesco no programa, né? Alô, gauchada, bom dia, gente. Que tem gente que gosta de música gaúcha nesse sul do país, não podia ser diferente. Mas o estilo campeiro, gente, não toca só no sul do país, não, no Brasil inteiro, né? Vamos lá nesse forroneirão.

0: Vamos nessa, vamos nessa, vamos embora, gente. Trazendo aqui Floriano Acordeona com os quatro gaudérios, hein? 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

Meu grande irmão e compadre Paulo pediu e vai ouvir. João Mineiro e Marciano, Caminhão é Assim, né? Essa música aqui é maravilhosa. E vamos matar a saudade com essa dupla que marcou história. Bom dia, Elcinho, grande amigo. Cristão.

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1: Câncer. De 21 de junho a 22 de julho.
2: Vamos lá, Câncer. Bom dia para você, canceriano. Momento positivo para dar continuação nos seus projetos e trabalho, viu, Câncer? Pode contar com apoio para você inovar. As finanças começam a se equilibrar. É necessário. Tudo certo no amor para o canceriano e para a canceriana.
1: Leão. De 23 de julho a 22 de agosto.
2: Vamos lá agora com você de Leão. Você deve aproveitar para acertar tudo que ficou inacabado no trabalho. Final de semana é voltado para você se divertir com o seu par afetivo, viu? Busque simpatia quando estiver junto com a família.
1: Virgem, de 23 de agosto a 22 de setembro.
2: Virgem, a fase abre espaço para você colocar em prática mudanças na sua vida profissional, viu? Saia para se divertir, está positivo para viagem e passeio, a saúde deve estar ótima. Meu amigo Hamilton, musicão tá chegando aí para você, pediu e vai ouvir, já está ouvindo Rio Negro e Solimões.
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0: É uma música mais linda do que a outra, uma carreira de absoluto sucesso, Zezé de Camargo e Luciano, né? Transformaram a música sertaneja nessa qualidade tão especial, na harmonia, nas canções, nas composições. Uma delas, né? Do ano 1994, hein, gente? Vem Cuidar de Mim, composição do próprio Zezé, né? Do Mirosmar. Eita, Mirosmar, o dia com as suas músicas, né? 9:18 agora.
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0: É os sucessos da atualidade, hein? Panda.
2: E a gente acorda mesmo muito.
0: Segura, eu te seguro. Vamos lá.

0: Fimi.
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2: Valeu, rapaziada. Obrigado pelo carinho. Meu amigo Givaldo, essa hora, rapaz, mas não tem nada não, né? Um copinho de vinho não vai fazer mal nenhum não, né? Vamos lá, Leandro e Leonardo. Que musicaço, hein? Do César Augusto e do Pisca. Bom dia!

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16: Libra. De 23 de setembro a 22 de outubro.

0: Vamos lá, gente. Atenção, você de Libra. Você é libriano? Opa, é contigo então. Vamos lá. Libra, você passa o dia no alerta, viu? A rotina é o melhor caminho a ser seguido hoje, nesse sabadão, viu? Evite ser exigente, não exagere com o seu par afetivo e a família. Saúde em leve baixa, então mais cuidado com a saúde.
1: Escorpião, de 23 de outubro a 21 de novembro.
0: Vamos lá agora com o signo de Escorpião, gente. Os astros pedem paciência em tudo que você for realizar no trabalho. Resolva problemas um de cada vez, viu? A fase indica problemas financeiros, então cuidado. Dê atenção às necessidades da pessoa amada.
1: Sagitário, de 22 de novembro a 21 de dezembro.
0: Vamos lá, Sagitário, coloque energia em tudo que você for fazer no trabalho. Você irá alcançar ótimos resultados. Pode contar com o apoio da família e os amigos. Demonstre o que sente na vida a dois. Saúde perfeita, viagens favorecidas. Mandar um abraço para os nossos amigos, o Luiz e a Edna. O Elinho aqui, o barbeiro. Alô, Hélio. Um grande abraço para você, para o Tizio, que está sempre te visitando aí, né? Ô, Tizio, aquele abraço para você também, meu grande amigo. O Danilo e a Nelly, no bairro Bom Jesus. Quero agradecer o carinho aqui, gente, do Crevinho, né? O Cleverson Tax. Meu grande amigo Ademir Pinheiro. Será que tá trabalhando o Ademir? O Ademir só trabalha, né? Tudo bem contigo, irmão? Bom dia.
2: Bom dia, bom dia. Márcio Luiz Andrade, o Ademir.
0: Márcio Luiz Andrade.
2: Aqui, Márcio, curtindo o teu programa.
0: Tá na luta aí, né?

0: Tem sorteio que tiver aí,
1: opa, tá participando, meu irmão. Hoje eu não pedi música, então vou atender aqui o Desi CL Zionoski. Ele pediu aqui essa incrível do milionário José Rico e ele vai direto ao assunto.
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Milionário José Rico, que saudade, né? Grande Zé Rico, marcou história, né? Bom dia! Quero dar um bom dia especial aqui para Alessandra no Santa Rita. Oi, Alessandra, bom dia! Crevinho tá aqui conosco, né? Diz que é linda essa música aí do Milionário Zé Rico. Foi direto ao assunto, né, Crevinho? Ah, gente, olha aqui, não podemos esquecer das festividades, né? Do tríduo de São Geraldo, né, Glaci? Foi bom você enviar, porque eu já não estava mais com a informação aqui, né? Mas que bom que a Glaci me mandou. Vamos lá!

Tá acontecendo a caminhada da fé, viu, gente? Nos dias, até o dia 12, né? Até o dia 12 de outubro, as festividades do Tríduo da Festa de São Geraldo Magela, da comunidade São Geraldo. Dia 13.

Esse será o primeiro dia do trido, gente. 7:30 da noite, com a bênção das crianças e jovens. No segundo dia do trido, às 19:30, no dia 14, haverá a bênção dos idosos, enfermos, água e os artigos de devoção. No dia 15, terceiro dia do trido, 7:30 da noite, haverá a bênção aos professores, aos profissionais de saúde e segurança. A missa solene, o dia de São Geraldo, 16 de outubro, 7:30 da noite, a bênção das gestantes, também com os pãezinhos e lencinhos de São Geraldo, hein, gente? E no dia 18, a Glacy está convidando a todos para o almoço festivo de São Geraldo. Será servido ao meio-dia, viu, gente? Venda dos cartões antecipados com os coordenadores, né? O valor, R$50. Vamos pedir a intercessão de São Geraldo. Música.

0: Maravilha, hoje tem celebração ali na comunidade São Geraldo, né, gente? 7:30 da noite, mais cedo um pouco no Bom Jesus de Nazaré, às 18 horas, celebração também da Santa Missa. Rogai por nós, São Geraldo.
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0: Aqui o samba, boa música, não tem fronteiras não, hein? Alexandre Pires com a banda Só Pra Contrariar.

0: Eita, sabadão gostoso, hein? Que sábado agradável, temperatura gostosa. Não chove nesse momento. Embora o céu esteja aí cinza, né? Escuro e tal, mas não tá chovendo não, né? Estamos com 20 graus agora, viu, gente? E a máxima não passa dos 23 graus, né? Hoje 1,4 milímetro de chuva.
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2: Capricórnio, de 22 de dezembro a 20 de janeiro.
0: Vamos lá encerrar o giro astral de hoje, então, gente. Capricórnio, daqui a pouquinho, nosso momento de fé, né? A sua participação conosco a partir das 10 horas. Então, Capricórnio, aproveite o bom momento para você acertar o seu trabalho. Final de semana promete um ambiente de harmonia com pessoas aí em sua volta, viu? Tudo azul no amor, olha. Saúde excelente, viagens favorecidas, hein, Capricórnio?
2: Aquário, de 21 de janeiro a 19 de fevereiro.
0: Um dia de perspectivas promissoras no trabalho, né? Pessoas influentes apoiam suas ideias, né? Convide a família para estar do seu lado, Aquário. Evite a rotina na vida a dois, use hábitos saudáveis na alimentação.
2: Peixes, de 20 de fevereiro a 20 de março.
0: Tudo caminha como planejado no seu trabalho. Você pode programar compras de uso pessoal ou doméstico e não faltarão carinhos e compreensão no amor. A saúde tende a estar ótima.

do menino que imitava Elvis Presley, ao artista que conquistou o pop, o soul e o funk com assinatura própria. Existem artistas que chegam ao pop para fazer sucesso. E esse cara aí, ó, Bruno Mars, chegou para devolver à música popular uma sensação perdida, que é de cantar, dançar e emocionar. Nascido no dia 8 de outubro de 1985, então, portanto, recentemente, completou 41 anos de vida, né? É um dos maiores artistas na atualidade, viu, gente? De fundo você ouve aí Talking to the Moon.

0: Mas para homenagear o aniversariante de hoje, eu trago essa aqui, ó, com a Lady Gaga, Die With A Smile.
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0: Alô, ouvintes do Super Sábado da Rádio Capital, aqui é o Milton Guedes que tá falando. Eu queria deixar um abração para todos vocês. Valeu!
1: Olha que viagem gostosa aqui no tempo, gente. Essa música não fica velha nunca, né? Expando Balé, True.

0: Expando Balé na sua Capital FM 101,9. Que música linda, não, gente? True! Quero ouvir aqui um amigo Celcinho. Ô, rapaz, tudo certinho por aí, Celcinho? Bem-vindo, rapaz, beleza?
1: Bom dia, Marcinho. Tamo na escuta aqui. Mandar um abraço pro Bentivinho, pro Nelsinho, pro Acaré, pro Robinho, pra todos os teus ouvintes. E hoje vamos de Roberto Carlos, CD ou Roupa Nova. E um ótimo sábado. Põe eu no sorteio, Celso Cristiano Borges. Que Deus abençoe teu resto de tarde.
0: Ô, maravilha, meu grande amigo Celcinho, aquele abraço, Deus abençoe você e toda a família, viu, Celcinho? Sempre um prazer receber um amigo aqui na programação. Fica aqui o nosso abraço, o nosso carinho a esse grande amigo, irmão. Vamos trazer uma canção aqui, bem bonita, bem legal. Deixa eu ver se vai ser essa aqui mesmo, né? Roupa Nova também é fechar os olhos e clicar, como diz a nossa querida Fátima Ribeiro, né? Oi, Fá, um beijo grande aí pra você. Vamos com Mistérios, Roupa Nova.

0: Essa foi boa demais, hein, Celcinho? Mistérios Roupa Nova. Oi, Sandra, no São Jorge. Bom dia para você, Sandra, para sua família. Obrigado pelo carinho. A gente vai para um intervalo e volta para falar com Deus, para conversar com Deus, agradecer a Deus no nosso momento de fé.
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4: Confira a hora certa.
5: Em Telêmaco Borba, pontualmente 10 horas.

0: Vamos lá, com fé em Deus para enfrentarmos os desafios do mundo, gente. Vamos agora com a participação do nosso amigo Padre Edivino. Padre Edivino vem chegando aqui conosco. Alô, Padre Edivino, bom dia.
1: Bom dia, meu amigo Márcio Luiz. Bom dia a todos os nossos ouvintes da Rádio Capital do Papel. Que alegria estar com vocês mais um sábado. E nós vamos meditar um pouquinho sobre a liturgia do fim de semana. É sempre importante irmos já bem preparados para as celebrações. Nesse fim de semana, nós vamos continuar ouvindo o profeta Isaías. Ele vai falar do que o Senhor dará um banquete, enxugará as lágrimas das faces. Depois, o Salmo 22, que é o Salmo do Bom Pastor, nos fala também que na casa do Senhor eu habitarei eternamente. Paulo, na carta aos Filipenses, que continuamos também ouvindo, ele vai nos dizer que tudo posso naquele que me dá força. E o Evangelho de Mateus, em continuidade, no capítulo 22, agora, é a parábola do rei que fez um banquete de casamento do seu filho. A celebração deste domingo, então, abre um novo campo de reflexão na liturgia. Depois de refletir sobre a importância da vinha comunidade produzir frutos para o reino de Deus, como ouvimos semana passada, a liturgia nos convida a compreender que existem condições básicas para participar do banquete do reino de Deus. É preciso se vestir com a veste da justiça, que é o final da parábola que Jesus vai contar. O profeta Isaías, com a belíssima imagem do banquete, oferece-nos uma visão alegre e entusiasmada da chamada de todos os povos à salvação. É uma mensagem de vida nova, de libertação total, quando a humanidade será libertada de todas as amarras. Aceitar o convite para sentar-se à mesa com Deus, para não ficar mais prisioneiro de cadeia alguma, significa receber o grande presente de Deus, a libertação total da dor, pois ele enxugará as lágrimas de todas as faces, como nos diz a primeira leitura. Isso significa também ter parte na realização do grande desejo daqueles que temem a Deus, habitar eternamente na casa de Deus. Isso nos diz o Salmo, e eu acho que esse é também o nosso grande desejo. Quem de nós não quer estar eternamente na casa de Deus, né? Jesus, no Evangelho, usa a mesma imagem do banquete para descrever o desejo de Deus que oferece sua salvação. Fala igualmente do comportamento dos convidados diante da oferta. Deus, como se ouviu na primeira leitura, convida os povos de toda a terra a participar do banquete da vida plena com ele. E a liturgia faz questão de apresentar

0: tratar Deus como bom pastor que conduzirá toda a humanidade para a festa da vida, para um banquete onde não faltará alimento ou bebida. A reação dos convidados dependerá de uma opção livre pessoal entre aceitar ou recusar o convite. Aceitando o convite, porém, devem apresentar-se devidamente vestidos com a veste nupcial para este momento. É a história que ouviremos no Evangelho. Quanto aos convidados, Jesus destaca duas atitudes: dos que recusam, porque preocupados consigo próprios, e daqueles que vivem na periferia da vida e aceitam participar da mesa do reino, do banquete, onde a vida lhes é oferecida abundantemente. Jesus faz questão de dizer também que é preciso respeitar a etiqueta do banquete da vida e revestir-se da justiça do reino, ou seja, é preciso estar devidamente vestido, vestido com a veste nupcial, com a veste da justiça, que possibilita estar à mesa com Deus. Essa veste, de acordo com os estudiosos da Bíblia, é a veste da justiça do reino de Deus, recebida no batismo, símbolo da configuração a Cristo. Então, lembrem que no momento do batismo, o padre ou o diácono diz: você se revestiu de Cristo e traz essa veste nova. Que teus pais e amigos te ajudem por palavras e exemplo a conservar a dignidade de filho de Deus até a vida eterna. Então, essa veste nupcial que nós recebemos no dia do nosso batismo e que devemos chegar ao fim da vida sem mancha. Então, por isso, precisamos também nos converter, pedir perdão dos pecados e assim por diante. Como um Deus nos convida, sobretudo, quando menos merecemos sua atenção. Ele nos inspira a dizer-lhe: se levardes em conta, Senhor, nossas faltas, quem haverá de subsistir? Só a misericórdia é que move quando tem a nós pecadores diante de si. Ele age pela honra do seu nome. É o Criador que gratuitamente nos chama à vida. É o Deus que gratuitamente fez aliança conosco e incondicionalmente será fiel a si até o fim. Escolheu um povo, mas seu coração pulsa por todos, como nos diz a primeira leitura. Assim, para todos os povos, prepara um banquete de ricas iguarias, regado de vinho fino. A iguaria que quer oferecer é eliminar para sempre a morte e enxugar as lágrimas de todas as faces e acabar com a desonra humana. E desonra a manchar o nome de alguém é sua infidelidade a ele, o que acarreta sofrimento, e por até causar humilhação diante das nações, como no caso do povo exilado na Babilônia, nós vemos isso como um grande mal. Jesus identifica essa festa banquete como as núpcias que o Pai deseja realizar entre ele, Jesus, o noivo, o mestre, e a inteira humanidade, sua noiva, discípula, seguidora. O primeiro convidado foi o povo de Israel, que não aceitou o convite para esse banquete com Cristo. E nós? Vejam que na mesa da comunhão, na hora da comunhão, o padre diz: felizes os convidados para a ceia do Senhor. E naquele momento, nós repetimos a frase do centurião: Senhor, eu não sou digno de que entres na minha casa. Mas nesse momento é muito importante que nos aproximemos com um coração purificado para receber o corpo e o sangue de Cristo como alimento da nossa vida. A missa é esse banquete. Que possamos participar sempre, que não desprezemos esse convite como fizeram aqueles da parábola. E que Deus nosso Pai abençoe todos os ouvintes, em nome do Pai, do Filho e do Espírito Santo. Amém.
1: Muito obrigado, Padre Divino, pela sua contribuição aqui conosco. Quem está nesse momento de fé com a gente é a Janisley, o Polaco, no bairro Sem Casas. Que Deus os abençoe. Quero agradecer a Terezinha Fernandes, do Jardim Alegre. Deus abençoe, Terezinha. Sempre muito bem-vinda aqui conosco. A Nilza Kiatkovski pedindo oração para todos.

0: toda a família. Olha que bênção, Nilza. O Sebastião Scheller, Deus abençoe, está com a família ouvindo aqui esse momento de fé. A Sandra do São Jorge, a Sandra Bueno, ela oferece para toda a família. O DJ Jabas da Vila Rosa, para o pai Antônio, a esposa Noemi, a filha Graciele, Ariane, para o Daniel e para o genro Pedro, ao neto Gael, todos da Vila Esperança. Ele oferece ainda para todos os ouvintes que estão acompanhando aqui o nosso programa e o Momento de Fé. Celcinho Lataria e Pintura, temos aqui a nossa ouvinte Alessandra, no bairro Santa Rita. Obrigado, Alessandra. Wildo Ribeiro, na área 3. Nosso carinho especial a todos vocês. O Cleverson Tax, o Ademir Pinheiro, a Glaci e toda a família. Nossa querida Glaci, ela está dizendo, né? Do tríduo de São Geraldo, que começa agora dia 13, gente. Especialmente a missa dia 14, que é para a bênção dos enfermos, sempre às 7:30 da noite. Então as pessoas podem participar, a população, é a bênção dos enfermos, gente, né? No dia 14, os idosos, artigos religiosos, água e roupas. A caminhada da fé iniciou hoje, a Glaci diz, né? E termina dia 12, com um café especial às 7:30. Todos estão convidados. Olha que lindo, né, Glaci? Deus abençoe a todos. Joseline Rodrigues do Bonavila está conosco, Valdomiro Camargo, a Ana do Jardim Alegre, quem participa, Helene Catarina e família. Quero destacar também a dona Maria Virginski. Deus abençoe imensamente dona Maria, a senhora e toda a família. Nosso irmão ali, o Candinho, Curitiba. Chove muito aí, Candinho. Hoje estaremos chegando por aí. Olha que beleza, né? Às 18 horas da manhã, correr no minicentro. Às 9:30, olha aí o Candinho, né? Participando com a gente, indo visitar a família, né? Um abraço para o nosso querido amigo Clésio, para o seu Orlando e a Vanderlé, com muito carinho. Deus abençoe vocês todos. Chuvas de bênção, né? Para vocês todos também, viu, Clésio? O Murilo da São Luís, a Terezinha Marcondes, o Givaldo do Jardim Adriane. Conosco, Solange Rodrigues, do Monte Carlo. Ainda, a Romilda Nascimento, do bairro São Luís, o Jonathan, a Stephanie. Muito obrigado pelo carinho, né? Nosso amigo Carlos Roberto Ramos, o Calão, do Microfone Aberto. O Deci C.L. Zionoski, conosco, participa sempre, todos os dias, né? Deci, um abraço aí para você. A Clarice Valos, do Socomim. Ela coloca toda a família em oração. A Nilmara, do Monte Sinai. A Rosane, para a família. Rosane da Luz Bueno. Deus abençoe, Rosane. Ligadinhos na 101,9. É um amigo Sirinaldo. A Neuza e o Edson. O Reginaldo, para sua família. A Nícia e a Dona Alvina. Nosso grande amigo José Juarez e família. No bairro São Jorge, o Castorino nos acompanha. O Hamilton para sua família, o Alessandro para todos os seus familiares e amigos. Fica aqui o nosso carinho para todos vocês, viu, gente? Diz que na Grande Curitiba tempo fechado, 20 graus por lá, né, Candinho? A Ruth Ribeiro, a Maria do Rocio, Deus abençoe Maria do Rocio, você e toda a família. Sandra Mara Nascimento, também o nosso carinho para cada um de vocês. E seguimos aqui, gente, trazendo mais uma mensagem de amor de Deus por nós. Quem traz agora é o pastor Edivaldo Oliveira, que diz o seguinte, né? Agindo Deus, quem impedirá?
1: O mesmo Deus que esteve com Israel também está contigo. A sua vida está nas mãos do Senhor. Ele tem tudo sob controle. Por mais que às vezes a gente se sinta abandonado nesse mundo, nós temos que nos lembrar que Deus é quem cuida de nós. E quando Deus tem um propósito a se cumprir, nada poderá impedir os seus planos. A paz do Senhor, meus irmãos.

Nós passamos a compreender que as promessas que estão contidas na Bíblia são para aqueles que buscam a Deus, para aqueles que servem a Deus. E ao mesmo tempo, dentro desse entendimento, Deus passa a guiar os nossos passos. E Ele não permite que nós andemos por caminhos enganosos. É pela graça de Deus que nós aprendemos a lei do Senhor. E através desse ensinamento, nós mesmos escolhemos andar em um caminho de fidelidade e seguir as ordenanças do Pai. E através da oração, nós nos ligamos a Deus, nós nos conectamos com Deus. A palavra do Senhor diz que todos os dias, na virada do dia, Deus vinha se encontrar com o homem. Era um momento de comunhão, era um momento em que Deus tinha comunhão com Adão. E até hoje, Deus espera essa comunhão conosco. Todos os dias, o Senhor está disposto, está disponível para te ouvir e para falar com você. Por isso, nós temos colocado aqui, todos os dias no nosso canal, esses momentos de oração, que têm sido muito preciosos. Hoje eu quero ler uma palavra com você, que está no livro do profeta Isaías, capítulo 43, versículo 13. Diz assim: ainda antes que houvesse dia, eu sou. E não há quem possa livrar alguém das minhas mãos. Agindo eu, quem o impedirá? Eu pedi que você escrevesse essa frase aí. Você que busca por algo que aos olhos humanos parece ser impossível. Escreva isso. Agindo Deus, quem impedirá? E coloque uma interrogação. Aqui nessa passagem bíblica, Deus faz uma declaração na qual ele diz que é o único que cuidou do seu povo durante toda a sua trajetória. Deus lembra a Israel de como eles foram resgatados do Egito e de como o Senhor os guiou pelo deserto, não deixando que nada faltasse para eles. Deus ainda diz que esteve com Israel quando ele teve que passar pelo mar, quando eles atravessaram o Jordão e quando tiveram que enfrentar o fogo. Eu quero dizer para você que, assim como Deus foi com o povo de Israel, ele também é com você. Amém? Receba essa palavra, receba essa promessa no nome de Jesus. Nós podemos orar a Deus pedindo a ele pequenos milagres e grandes milagres, porque ele é Deus do impossível. O Deus que esteve à frente do seu povo nos piores momentos também está à frente das suas lutas. Não desista, não desanime. O Senhor é quem te toma pela mão direita. Ele é quem te levanta e ele é quem te capacita a permanecer de pé. Deus é quem te fortalece nos momentos de fraqueza e ele é quem te ajuda a enfrentar tempos difíceis. Não tenha medo das tribulações que você estiver enfrentando, das perseguições, das decepções. Essas coisas muitas vezes acontecem para fortalecer a nossa fé. E quando você se sentir abatido, abatida, lembre-se de tudo aquilo que Deus já fez na sua vida. Se você chegou até aqui, é porque o Senhor esteve ao seu lado. Foi Ele quem te protegeu, foi Ele quem te deu livramento quando foi preciso. Lembra aquele dia que você achou que era o fim, que estava acabado? Deus agiu de uma forma poderosa, de uma forma sobrenatural, e Ele fez com que você continuasse caminhando. Deus é poderoso para guardar você e guardar a sua família. Apenas continue crendo nesse Deus maravilhoso. Agindo Ele, agindo Deus, quem poderá impedir? Não importa o que você esteja passando, Deus continua amando você, continua cuidando de você. Nada nos separa do amor de Cristo. Antes da gente orar,

0: eu quero declarar essa promessa sobre a sua vida. Romanos capítulo 8, a partir do verso 35, diz assim: quem nos separará do amor de Cristo? Será a tribulação, angústia, perseguição, a fome, a nudez, o perigo ou a espada? Como está escrito, por amor de ti enfrentamos a morte todos os dias. Somos considerados como ovelhas destinadas ao matadouro. Mas em todas estas coisas somos mais que vencedores, por meio daquele que nos amou. Pois eu estou convencido de que nem a morte, nem a vida, nem anjos, nem demônios, nem o presente, nem o futuro, nem quaisquer poderes, nem as alturas, nem a profundidade, nem qualquer outra coisa na criação será capaz de nos separar do amor de Deus que está em Cristo Jesus, nosso Senhor. Nesse momento eu quero orar por você, quero orar pela sua família. Lembre-se, agindo Deus, ninguém poderá impedir. Se você puder, feche os seus olhos, curve a sua cabeça e vamos falar com o Pai nesse momento. Deus amado e querido, somos gratos, Senhor, pela tua palavra, pelo teu amor, pelo teu cuidado. Sabemos que nada nem ninguém pode impedir o teu propósito. Quando o Senhor estabelece um plano, certamente esse plano irá se cumprir. Nós sabemos que o Senhor esteve conosco em toda a nossa trajetória. Nos perdoe se às vezes nós nos esquecemos de onde nós chegamos, de onde o Senhor nos tirou, e ficamos enfraquecidos na nossa fé. Mas traga à nossa memória tudo aquilo que o Senhor já fez por nós. Nós colocamos a nossa vida em tuas mãos. Entregamos a ti o controle da nossa vida. Tira dessa pessoa que está me ouvindo agora esse sentimento de tristeza, de abandono, de desolação. E mostre a ele, mostre a ela que o Senhor tem cuidado dela. E que o Senhor ainda tem um propósito a se cumprir na vida dela. Nós oramos ao Senhor por esse milagre, por essa cura, por essa restauração, por todos os pedidos que têm sido colocados aqui nesses comentários, porque cremos que o Senhor é o Deus do impossível. O Senhor já nos livrou de coisas muito piores, portanto não será agora que o Senhor permitirá que sejamos destruídos. Não deixe que nós desanimemos, mas nos tome pela tua mão direita, nos levante e nos faça permanecer firmes. Continuamos caminhando em direção ao alvo que é Cristo. Nos fortaleça, Pai, nos nossos momentos de fraqueza e nos dê ânimo, discernimento, sabedoria, paciência para que possamos enfrentar qualquer desafio que se colocar diante de nós. Nós oramos e te agradecemos em nome de Jesus. Amém e amém.
1: Amém, amém, gente. Hoje de aniversário, Maurílio de Jesus, nosso grande amigo Maurílio, o Alberico Ferreira, Marilda Messer, o Alexandre Santos, a Priscila Oliveira, o Dred Almeida, Edson Araújo, né? Hoje faz aniversário, mas está junto a Deus, né, Edson? Um grande amigo, infelizmente, nos deixou na pandemia, no período da pandemia, foi acometido pela Covid-19. O Lúcio Solac, que trabalha na educação aqui do município, um abraço para você, viu, Lucinho? Peço também para minha família, minha mãezinha Edna, meu irmão Cláudio, para Aninha, com muito amor e carinho, para Ju, para Amanda, para o Júnior, para Aurora, para o Augusto, peço também para o Marlon, para a Vilma e toda a família, seu Betinho, a dona Tida, a Liane, família. E assim, gente, vamos aqui mencionando também a Maria do Rocio, ela pede que coloquemos toda a sua família diante de Deus. O Valdomiro Alves, do bairro Sem Casas, a Ana, do Jardim Alegre, que Deus abençoe a sua

0: vida, né, e todos que você sempre recorda aqui em participar conosco, suas amigas. Então fica aqui o nosso carinho muito especial a você e a todos. A Gi Alves e família, ela pede por toda a sua família. A Marilda de Oliveira, do Jardim Monte Carlo. Olha a Silvia Mainardes aqui. Ô, Silvia, quero ouvi-la, bom dia.
1: Bom dia, Márcio Luiz, tudo bem com você? Quanto tempo e eu não estou mais conseguindo sintonizar a Rádio Capital do Papel, desde aquela vez que deu um temporal muito grande aí e aqui também. E nós temos ficado mais sem luz que com luz, sempre fica 3 dias.
0: Judiação, né, querida? É verdade.
1: 2 dias e meio, sempre fica mais sem luz que com luz. E eu só estou mandando essa mensagem, mas só para você ouvir aí a minha voz. Estou com saudade da Rádio Capital,
0: nós
1: de vocês
0: também,
1: aí.
0: Querida.
1: Mas eu não vou ouvir você falar, porque não está sintonizando de jeito nenhum o rádio.
0: Que judiação, meu Deus.
1: Hoje é aniversário da minha mãezinha, que está completando
0: mãezinha.
1: 91 anos.
0: 91 anos?
1: Deus abençoe muito a vida dela, Ana Dirce de Almeida Mainardes.
0: Dona Ana Dirce, olha só.
1: Em Piraí do Sul. E vai comemorar amanhã, fazer uma festa para ela. E queria tocar assim, Matos Nascimento, mãe, te amo, mãe. E para oferecer para ela, com muito amor e carinho, que eu amo muito a minha mãe, guerreira,
0: é tudo de
1: e
0: bom,
1: batalhadeira,
0: né?
1: E faz muito falta para nós aqui em casa, porque ela morou comigo 15
0: Nossa.
1: Anos por aí.
0: Saudade,
1: e agora
0: né?
1: Teve que ir embora para lá, porque mais acesso de mais perto da cidade, que aqui eu moro longe.
0: Eu imagino.
1: E eu agradeço, e às vezes estão mandando um alô para mim. A Dirce Fátima falou que sempre vocês estão, o Dimas mesmo, mandando um alô para nós aqui, mas eu não estou ouvindo, tá bom? Um abraço, que Deus abençoe, continue abençoando vocês e todos os ouvintes aí. Um sábado abençoado aí a todos, que Deus proteja.
0: Amém, querido.
1: Abraço, Márcio Luiz.
0: Silvia, você a disse, você vê como essa amizade, né? Embora vocês não se conheçam pessoalmente, mas através do rádio a gente vai interligando as pessoas. Isso é muito importante, né? Agradeço aqui a Silane. Ô, Silane, você até nos perguntou a respeito, né, das coletas aí, os serviços de limpeza. Nós procuramos o Maurício aí. Eles estão realizando, né? Estão aguardando. Acho que está num processo de um novo procedimento de ou prorrogação, né, do contrato, ou uma nova licitação, né, para fazer alguns serviços, recolhimento de móveis, aqueles móveis antigos, né? Então, que Deus abençoe a você, muito obrigado aí pela sua companhia de sempre, tá bom, Silane? Nosso amigo Xuxa ali do bairro Sem Casas, a Luzia Queiroz, ela oferece para toda a sua família, a todos os ouvintes, e pedimos a Deus realmente, né, a proteção divina para cada um de nós. Canarinhos de Cristo, Alvo Mais Que a Neve. Vai para a mãe também da nossa querida Silvia Mainardes, né, toda essa audiência maravilhosa. Seu João Nogueira, em José Lacerda, Dona Maria das Neves, a sua esposa.

0: Um dos hinos mais lindos do mundo, alvo mais que a neve, os canarinhos de Cristo cantando aqui no nosso Momento de Fé. E assim a gente encerra o Momento de Fé. Alô, Célia Ortiz, Deus te abençoe a você e toda a família, minha querida.
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2: Da novela Eu Prometo. Até parece frase de político, né? Eu prometo, mas tem que cumprir, né, gente? Olha aí, novela Eu Prometo. Trilha internacional, ano 1983, na voz de Roberta Fleck e Peebo Bryson.

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1: Meus amigos, DJ Gera, to you, né? O nosso grande amigo Tim Maia e tantos outros DJs aqui na cidade, né? Carbono! Tempos bons aí do Wolf Clubin, né? Flutterhouse, aí vai, né? Mas não dá pra esquecer de forma alguma do Esquina Clube 1, hein? Quem se lembra? 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Modern Talking. 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
1: E vem a homenagem à Nossa Senhora na voz do rei da nossa música. Canta, rei, todas as Nossas Senhoras.

Muita emoção na voz do Roberto Carlos, que compôs juntamente com seu grande parceiro, o saudoso Erasmo Carlos. Essa canção surgiu em um momento de profunda dor pessoal e fé diante da doença da sua esposa Maria Rita. A letra é emocionante oração que unifica as diversas devoções marianas, como Fátima Aparecida do Carmo da Penha, transmitindo que todas representam a mesma mãe do nosso Senhor.

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6: Vamos lá, gente, agora a sua hora, apesar que o programa todo é feito para você, né? Mas a sua hora, seu pedido musical vem aí. E a Terezinha Fernandes do Jardim Alegre, sim, no toca o coração da gente. O dia está chegando, dia 12 é o dia de Nossa Senhora Aparecida. Vamos, gente, vamos lá, vamos atender. A primeira canção aqui é para Silvia Mainades, né? 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O nosso carinho muito especial para todos vocês. Nossa querida ouvinte, a Silvia Mainades. Olha, Silvia, depois que deu aquele temporal, nós tivemos o problema com a antena aqui da nossa emissora, né? Como nós já anunciamos há alguns dias, estamos trabalhando assim para restabelecer, né, o sinal ainda mais forte, mais potente, porque muita gente da região nos ouve pelo rádio, né? Outros optam pelo celular.

na internet. Apesar que até a internet, com esse tempo aí, já se complica muito, né? Fica difícil, cai a conexão. Vocês sabem bem essa história, né? Com o tempo bom a coisa já fica difícil, você imagina com o tempo assim fechado, né? Essa homenagem vai para as mamães, com muito amor e carinho, ofereço para minha mãezinha. Espero que você lembre-se aí da sua mãe também com essa canção maravilhosa do Matos Nascimento, que diz: Te amo, mãe.

0: Mãe, talvez eu nunca tenha me expressado desta forma. Da forma que vou falar agora, uma frase que é a única que eu encontrei que encaixava bem nesta canção. Não precisava dizê-la, pois tu sabes que essa frase é verdadeira. E nesse seu dia eu quero que Deus cele essas palavras no meu coração para sempre. E no seu também, mãe. A frase é: eu te amo. Eu realmente te amo. Parabéns, mãe.
1: Linda, linda demais essa homenagem, né? Meu Deus. Quem está conosco aqui é Nilci de Fátima Costa. Ô, Nilci. Do bairro Sem Casas. Bom dia pro povo maravilhoso aí da Sem Casas. Um bairro muito querido, aliás, por sinal, né? Todos os bairros aqui da cidade são acolhedores, né, gente? Joana do Centro. Precisa um nominho completo, viu, Joana? Não esquece, viu? Deus abençoe imensamente. Nosso irmão da luz, um abraço. Oi, Ednei, chega mais, rapaz, bom dia.
2: Bom dia, Marcinho, tudo bem, prezado? Se possível, e ainda der tempo, né, eu peço você tocar a música Romaria. Hoje pode escolher um intérprete, eu sei que tem muitos, né, que já cantaram essa música. Então fica a teu critério qual você escolher aí, né? Ofereço para você, para todos os ouvintes, né? Em homenagem também, inclusive, na segunda-feira, que é o dia de Nossa Senhora, tá bom?
1: É verdade.
2: Bom programa. Bom
1: Obrigado,
2: final de semana,
1: meu irmão.
2: A todos. Ednei Chumovski, do Alto das Oliveiras.
1: Vamos de Elise, então?

0: Uma das vozes mais lindas que o Brasil já ouviu, né? A grande Elis Regina, gente. Olha que música bonita, né? Valeu demais, Ednei. Muito obrigado pela sua contribuição aqui na Hora do Ouvinte. O seu playlist no rádio aqui nessa manhã pelo 101,9. Meu grande amigo Riva Aleixo, um bom dia pra você, irmão.
1: Bom dia, Marcinho, meu querido. Como é que você tá, meu irmão?
0: Melhor tudo agora tranquilo? Com a sua presença aqui, Riva.
1: Confirmando audiência aqui, poxa, Riva Aleixo do São João.
0: Obrigado, querido. Obrigado.
1: Marcinho, se for possível e der tempo, toca pra nós Nossa Senhora Aparecida com Rick Renner, beleza?
0: Muito linda, né, essa música com Rick Renner, rapaz. Mais uma vez, né, vocês mandam muito bem nos pedidos. Vamos lá.
2: A hora do ouvinte. Obrigado mesmo. Quem gostou, dá um grito aí. Nossa Senhora. Agora vocês podem sentar-se. Que agora o momento é religioso.

0: Nossa Senhora Aparecida. Canção linda. Bom dia aqui para o Délio, do Bom Jesus, a Marli Lopes, a Nice Lopes. Pessoal, bom demais a conta aí do Bom Jesus, né? Vamos ouvir aqui a nossa ouvinte.
1: Bom dia, Márcio. Aqui é a Rosa, da Vila Rural, do Charqueada de Baixo.
0: Oi, Rosa.
1: Eu gostaria de pedir a música em homenagem às crianças. Aquela musiquinha infantil que diz criança feliz, feliz a cantar. Toca pra mim, se
0: nossa,
1: for possível.
0: Nossa, que linda, né?
1: Como muito obrigada.
0: Como é bom ser criança, né? Vamos lá, então. A turma do Balão Mágico para nossa querida Rosa. Bom dia. Alô, Pedrão do INSS. Bom dia, irmão.

0: Que canção linda, né? Uma verdadeira oração, né, Rosa? Obrigado. Alô, meu amigo Bem TV. Oi, Tereza Almeida, da área 7. Tudo bem, querida? Ela pede aqui um hino com o padre Alessandro Campos. Já, já vai o padre Alessandro para você, tá bom, minha querida? O padre Alessandro Campos, né? Padre Alessandro Campos. Pessoal, gosta demais os hinos dele, né? Então, tá bom. Muito obrigado por participar conosco. Vamos aqui, quem mais? A Sandra. A Sandra hoje, acho que ela não pediu música, né? Só participando e concorrendo, né, Sandra? Quem está aqui na área 7 é a Rosalina. Bom dia, Rosalina. O Everton Leite, do bairro Área 2. Bom dia, Everton, para você. Obrigado aí pela sua sintonia. A Célia Ortiz está ligadinha com a gente. Ela pediu ontem aí a Escada de Anjos. Acho que eu fiquei devendo, né? Hoje eu vou trazer a Escada de Anjos para você, tá bom, minha querida? Ontem não foi possível. O tempo não permitiu trazer, mas eu já separei aqui para você, tá bom? A Marilda, do bairro Jardim Monte Carlo. Já já vou atender também com muito carinho a nossa ouvinte, a Cirlane. Ela que quer ouvir o Scorpions. Olha o Xuxa chegando aqui, rapaz. Oi, Xuxa, bom dia.
1: Bom dia, meu amigo, irmãozinho. Marcinho Luiz, tudo bem? Tudo jóia? Xuxa daí, sem casa. Manda um alô pra nós aqui. Se você puder, depois toca a música do Roberto Carlos para nós. Nossa Senhora, beleza? Falou, abraço, meu irmãozinho. E um bom final de semana para você e para toda a tua família, para todos os ouvintes da Capital do Papel.
0: Oh, maravilha. Abraço, querido irmão. Deus abençoe o nosso querido Xuxa. Ele que é morador ali do bairro Sem Casas. Hoje, todas as músicas, grande parte dos pedidos é em relação a Nossa Senhora pelo dia, né? Pelo dia, na próxima segunda-feira, padroeira.

0: do nosso Brasil. Quem mais? Tinha aqui a Ana também, lá do Jardim Alé, que eu não ouvi, né? Mandei o alô, mas não ouvi a sua voz, né, Ana?
1: Bom dia, Márcio, tudo bem? Que é a Ana do Jardim Alegre. Eu sorteio Ana Maria Batista. Eu oferecer para minha amiga Milena, que está fazendo aniversário hoje, com parabéns. E para Dina, para Ada, para Leonie, para Rose, para Pedro Maria, para Clara, para Dona Alexandrina, para Dir, para Sandra Galoso, para Saque São Clemente, para Dir, seu pessoal lá. Se você puder trocar com o Teixeirinho, pode ser uma volta, a volta dele pode ser uma volta com o Teixeirinho. Obrigada, mãe.
0: Ô, Ana, sou eu, é quem agradece a sua participação.
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0: A Valsa das Flores. E olha quem é que está chegando aqui, gente. Vamos ver se vocês reconhecem essa voz aqui. Aliás, ouvimos há pouco uma vinheta que ela gravou gentilmente aqui para o programa. A quem eu agradeço, papai e mamãe, por permitir, né? Colocar na sua linda voz aqui no programa, né? A gente que conhece ela desde bebezinha. Vamos ouvi-la?
1: Oi, Marcinho, tudo bem? Aqui é a Isis. Eu também estou ouvindo o Super Sábado.
0: Olha que linda. Fez uma vinhetinha agora, ao vivo aí pra vocês, né? Que linda. Vai um beijo, viu, princesa? Tá uma mocinha já, né, Jefferson? Os pais, o Jefferson e a Elaine. Uma menina extremamente educada, gentil, dócil. E é um anjinho aí na vida da família, né? Que Deus te abençoe muito, viu, Isis? Agora são 11h15.

Daniel, Raridade. Essa música é muito linda, ficou maravilhosa na voz do Daniel também. Composição do Anderson Freire. Quem está conosco é Cecília Lavino, lá da Vila Rosa. Pediu uma canção aqui para nós. Muitos pedidos gospel aqui hoje, hein? Cleide Campos, muito obrigado. Otaminho, Dona Juraci, Deus abençoe toda essa família. Falando Dona Juraci, ela gosta muito desse hino aqui, ó. O Aparecido Reis, ele que é o irmão do João Paulo, que faz a dupla, que fazia, aliás, a dupla com o Daniel. Me lembro quando esteve em Telêmaco Borba, né? Pude conhecê-lo pessoalmente. Uma pessoa muito querida, viu? Escada de Anjo.

11 horas e 23 minutos pela capital do papel. Vamos ouvir agora o padre Alessandro Campos, pedido aqui da Tereza, né?

0: Você é Meu Deus, 11 horas e 27 minutos. E atenção, hein, gente? Já temos aqui a ganhadora, é uma ganhadora do frango assado, recheado, presente do Juninho e da Renata, ali do espaço maravilhoso que se chama Picanha na Chapa, né, gente? Então, fica aqui o nosso carinho, Juninho e Renata, popular Caixa d'Água, né? O Juninho tem o apelido de Caixa d'Água. O Juninho é uma pessoa incrível, né? Pessoa do bem, a esposa Renata, que Deus abençoe vocês e obrigado por nos oportunizarem aqui para os ouvintes, dando um presente tão maravilhoso como esse. E a ganhadora, gente, é aqui a nossa ouvinte de todos os dias aqui da programação e todos os sábados, a Dona Maria Vergensky. Oi, Dona Maria Vergensky. A senhora está bem? Está boazinha? Está tudo certinho? Então, Dona Maria Vergensky é a ganhadora desse frango assado maravilhoso. A senhora pode retirar amanhã, não esquece de levar um documento seu, a partir das 11h30 da manhã, das 11 da manhã, na verdade, né? Até o 12h30, tá bom? Dona Maria Vergensky, Deus a abençoe. 11 horas e 28 minutinhos. Daqui a pouquinho voltamos para a última meia hora do programa e o seu playlist, claro, tocando aqui pela Rádio Capital do Papel.
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0: Legal, isso mesmo, Isis. A Hora do Ouvinte, que maravilha, hein? Hey, dudes. Essa aí é o DJ Jabas que pediu, né? Os Beatles.

0: Hey Jude. Paul McCartney fez essa música pro Julian Lennon, filho do John Lennon, né, gente? Olha aí, fez essa música linda, aliás, para o filho de... Bela homenagem, aliás, para o filho de John Lennon, Julian Lennon. Dona Maria Verzinski já respondeu aqui, estava ouvindo, né? Diz aí, Dona Maria Verzinski.
1: Ô, meu amigo Márcio Luiz e todos vocês, meus amigos da rádio aí, amo tanto esse mundo de gente aí, meu pai. Um sorteia, outro avisa, ô, meu Jesus misericordioso, coisa boa. Márcio Luiz, Deus te abençoe muito. Vou com muito prazer buscar o franguinho lá, tá bom? Deus abençoe muito também. O Juninho, lá, o Juninho, a gente faz a picanha para ele, né? O Juninho e a Renata. Renata, você criou aqui do meu lado, aí bem pertinho, filha da Fia, né? Maravilhoso. Então tá bom. Deus abençoe grandemente vocês, viu?
0: Amém, todos nós, Ana Maria Verzinski.
1: Ali o picanha na chapa, quanto vocês aí da rádio.
0: Obrigado.
1: Deus abençoe mesmo.
0: Nós precisamos.
1: Muito, muito, muito.
0: Amém, querida.
2: E chamar sua atenção para mim, eu preciso de ti, Senhor. Quantos precisam do Senhor? Eu preciso de ti, ó Pai.
0: Essa é um pedido da Cecília Lavino.
2: Sou

Não tem como não tocar o coração e a alma da gente com essa música do Regis Danese, né? Faz um milagre em mim. É, confie, Deus está conosco em todos os momentos, né? Nos momentos mais difíceis. É normalmente quando nós o procuramos com mais intensidade, né? Mas nos momentos alegres, Deus está presente, enfim, em todos os instantes. Givaldo, um abraço aí para você, irmão. Tudo de bom, né? O amigo Givaldo. Oi, Roseli Nascimento. Pro marido Mertão, pra filha Luanda, filho Carlos. Pras amigas, né? O pessoal todo ali no Jardim Alegre. Deus abençoe, né? Roseli Nascimento. A gente fica muito feliz pela sua participação, tá bom? A Leoni do Bom Jesus, o Emerson Lopes. A todos vocês, o nosso abraço. Falando um abraço aqui, já lembro do amigo Zé da Viola, ali da Rádio Vale do Tibagi, né? A você, a sua esposa, Deus abençoe, viu, Zé? Aquele abraço, grande amigo, né? Um companheiro aí de rádio, já de muitos e muitos anos. John Secada, Angel. Essa música é simplesmente linda, né?

John Secada desfilando aí no seu rádio, hein, gente? Oi, Leninha do São Jorge. Deus abençoe também muito a sua vida. Muito mesmo. Oi, Neuza. A Neuza Marinho, que nos ouve na Área 1. Já morei aí no bairro Área 1, né? Aliás, um bairro muito gostoso de morar. De gente pacífica, de gente boa. Celane viajando aqui no tempo com a banda Scorpions, Still Loving You. Essa vai aí também. Quem gosta muito é a Lisandra, né? Da banda Scorpions. A Lisandra, o Paulo, a Paola, o Gugu, a toda a família aí no Bandeirantes, o nosso bom dia.

Essa é a banda Scorpions. Olha só, gente, temperatura 20,6, a máxima hoje chega aos 23 graus, viu, gente? Previsão de chuva em 50%, 1,4 milímetros. Domingão vem chuva um pouco mais, né? Bem mais, aliás, 8,3 milímetros, 98% a probabilidade, mínima de 17, máxima de 26. E o dia da padroeira e dia das crianças, nós teremos chuva, gente, 11,5 milímetros, é uma boa quantidade de chuva, então 98% que ela ocorra. E a instabilidade vai estender aí ao longo de toda a próxima semana, viu, gente? Pelo menos até sábado, né? Sábado aqui, sábado que vem, tá marcando poucas nuvens, né? Mas isso a gente vai ficar esperando, aguardando que se confirme, né? Faltando 12 para o meio-dia, daqui a pouco ao meio-dia, o horário político obrigatório, viu, gente? São 10 minutos somente para a presidência da República, que há segundo turno, até porque o governo do Paraná já foi definido. O então juiz Sérgio Moro, agora o novo governador do Paraná, a partir do ano de 2027, para os próximos 4 anos. Vamos aqui destacando também o nosso amigo Nelsinho, motorista da saúde. Alô, Nelsinho! Aquele abraço aí para você, meu grande amigo, tudo de bom. O Givaldo aqui pediu uma canção do Chitãozinho e Chororó. E a gente fala para vocês, né? Não desliga o seu rádio, hein? De jeito nenhum. Faça o que for, né? Mas não desliga o rádio. Vamos lá. Chitão e Chororó.

8 minutinhos para o meio-dia. Vamos caminhando para o final aqui do Super Sábado. Na sequência tem o horário eleitoral obrigatório e aí, ao meio-dia e 10, o programa Alegria no Senhor com a FIA. Às 14 horas, nosso querido amigo e irmão Gilberto Alves Ujiba com a Máquina do Tempo. Amanhã, domingão, é dia de embalo gaúcho com o Dimas, hein, gente? Dimas Barbosa, das 9 ao meio-dia.

11 horas e 55 minutinhos, faltando 5 para o meio-dia. Uma viagem ao tempo aqui com N. Wilson e Michael Reynolds. Essa música é maravilhosa, é divina também, hein, gente? Pro seu almoço aí desse sabadão, Almost Paradise.

Almost Paradise com Annie Wilson e Michael Reynolds. Música linda, tão bom a gente recordar canções que fazem tão bem pra gente, não? Oh, meu Deus. 11h58, já vou tirando meu time de campo por aqui, porque o horário eleitoral obrigatório vem na sequência, depois sem a FIA, para aliviar aí as nossas emoções, alimentar a nossa fé, o nosso amor ao próximo. Então pedimos a Deus para que nos abençoe sempre, tá bom? Um excelente e abençoado final de semana. Eu volto na segunda-feira com o Show da Manhã com a nossa querida Fátima Ribeiro, microfone aberto com o Carlão, enfim, fazendo o nosso trabalho com amor, dedicação e carinho, tá bom, gente? Fiquem com Deus e até mais.

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3: Que a união da tua alma com Jesus Eucarístico seja a luz que dissipa as trevas, a força que lhe sustente e a única felicidade do seu coração. Em nome do Pai,

0: Filho e do Espírito Santo. Amém.
1: Ficai comigo, Senhor,
2: porque vossa presença me é necessária
0: para não vos ofender.
1: Bem sabeis quão facilmente vos abandono.
0: Ficai comigo, Senhor,
2: porque sou fraco e preciso da vossa fortaleza
1: para não cair tantas vezes.
0: Ficai comigo, Senhor.
1: Ficai, Senhor,
0: porque sois a minha vida.
1: E sem vós me esmorece o fervor.
0: Ficai comigo, Senhor,
1: para me mostrardes vossa vontade.
2: Ficai comigo, Senhor, porque desejo amar-vos muito e estar em vossa companhia.
0: Ficai comigo, Senhor, se quereis que eu vos seja fiel.
1: Ficai comigo, Jesus, porque minha alma, com quanto seja paupérrima,
2: todavia quer ser para vós uma habitação de consolação, um ninho de amor, então.
1: Ficai, Senhor, comigo. Busco somente a vós,
0: o vosso amor,
2: a vossa graça,
1: a vossa vontade,
2: o vosso espírito,
1: porque vos amo. Recompensa alguma
2: senão o aumento de amor. Amar-vos com perfeição
1: por toda a eternidade.
0: São Padre Pio, rogai por nós.
1: Ficai, Senhor,
0: em nome do Pai e do Filho.

0: tarde. Que a paz e a alegria do nosso Senhor esteja em cada coração. Que nós estamos nesta tarde, mais um dia de vida. E desde já nós pedimos que o Espírito Santo de Deus nos conduza nessa tarde. Que não seja eu, que não seja o Cido, que não seja o Gilberto, mas sim. Que o Espírito Santo venha nos conduzindo. Venha tomando conta deste lugar, desta rádio, de cada um de nós. Boa tarde, Cido, seja bem-vindo.
1: Boa tarde, Cida. Prazer estar aqui mais uma vez junto com você para nós rezar junto. Boa tarde, Gilberto. Boa tarde a todos aqueles que estão nos ouvindo nesse momento aí.
0: Que seja uma tarde maravilhosa para cada um de nós. Que o Senhor venha de encontro com cada um. E desde já eu vou colocando todos vocês que estão nos ouvindo nesta tarde, sejam bem-vindos. Colocando no coração de Jesus, pedindo que Jesus tome conta das nossas vidas. Que Jesus conduza cada um de nós. Porque sabemos assim, sem Jesus nas nossas vidas, nós não somos nada. Como diz a musiquinha, sem Jesus não dá. Não dá mesmo. Jesus tem que ser o centro da nossa vida. Ele tem que tomar conta de cada um de nós. E Ele cuida de nós. Ele protege, Ele livra-nos de todo perigo, de todo mal. Também pedimos, desde o início do nosso programa, pedimos a Maria, que Maria passe na frente de tudo aquilo que nós precisamos nesse dia, que Nossa Senhora venha de encontro com cada um de nós, venha tomando a cada um de nós nos seus braços, no seu colo, e levando até seu filho Jesus, contando de cada um de nós, contando a minha vida, a minha história, contando a sua história, contando para Jesus aquilo que você necessita nesse dia. Que Maria passe na frente de tudo aquilo que nós não conseguimos. Maria passa na frente. Vai abrindo estradas, portas e portão. Abrindo casas e corações. A mãe indo na frente, os filhos estão protegidos e segue seus passos. Ela leva todos os filhos sob sua proteção. Maria passa na frente e resolve aquilo que somos incapazes de resolver. Mãe, cuida de tudo o que não está ao nosso alcance. Tu tem poderes para isso. Vai, mãe, vai acalmando, serenando e amansando os corações. Vai acabando com ódio, rancores, mágoas e maldições. Maria vai terminando com as dificuldades, tristezas e tentações. Vai tirando os teus filhos das perdições. Maria passa na frente e cuida de todos os detalhes. Cuida, ajuda, protege todos os seus filhos. Maria, tu és a mãe e também porteira. Vai abrindo os corações das pessoas, as portas no caminho. Maria, eu te peço, passa na frente e vai conduzindo, levando, ajudando, curando os filhos que precisam de ti. Ninguém pode dizer que foi decepcionado por ti depois de ter chamado ou invocado. Só tu, com o poder de teu filho, pode resolver as coisas difíceis e impossíveis. Nossa Senhora, faça esta oração.

oração, pedindo a sua proteção. Pai nosso, que estais no céu, santificado seja o vosso nome. Venha a nós o vosso reino, seja feita a vossa vontade, assim na terra como no céu. O pão nosso de cada dia nos dai hoje, perdoai as nossas ofensas, assim como nós perdoamos a quem nos tem ofendido. E não nos deixeis cair em tentação, mas livrai-nos do mal. Amém. Ave Maria, cheia de graça, o Senhor é convosco. Bendita sois vós entre as mulheres, e bendito é o fruto do vosso ventre, Jesus. Santa Maria, Mãe de Deus, rogai por nós, pecadores, agora e na hora de nossa morte. Amém. Ave Maria, cheia de graça, o Senhor é convosco. Bendita sois vós entre as mulheres, e bendito é o fruto do vosso ventre, Jesus. Santa Maria, Mãe de Deus, rogai por nós, pecadores, agora e na hora de nossa morte. Amém. Ave Maria, cheia de graça, o Senhor é convosco. Bendita sois vós entre as mulheres, e bendito é o fruto do vosso ventre, Jesus. Santa Maria, Mãe de Deus, rogai por nós, pecadores, agora e na hora de nossa morte. Amém. E nós vamos ouvir agora com o padre Marcelo Rossi e Bruno Marrone, Nossa Senhora do Brasil.

0: horas e 27 minutos. E desde já nós vamos colocando todos vocês que estão nos ouvindo, estão rezando conosco nesta tarde, pedindo assim que o Senhor venha nos abençoando, venha protegendo. Coloco todas as pessoas que precisam de oração neste dia, já vou colocando, pedindo que o Senhor tome conta, que o Nossa Senhora interceda pela vida de cada um de vocês que estão doentes, que estão enfermos. Eu quero colocar assim, em especial, no coração de Jesus, o bebezinho da Vitória, Miguel. Ele foi para Curitiba, Nossa Senhora do Rocio, está internado. Ele tem, eu acredito que tem um mês, o bebezinho. Pedimos que o Senhor tome conta dele. Visite ele lá na UTI. Visite os médicos. Todas as pessoas que estão naqueles hospitais. Que o Senhor tome conta, que o Senhor vá passeando e tocando nas pessoas. Vai libertando de toda a enfermidade. Toque lá onde está o Miguelzinho. Tem um mesinho de vida, um bebezinho prematuro, então que o Senhor tome conta. Se nós não podemos fazer nada, ficamos tristes, ficamos nervosos, mas o Senhor pode tudo e nós confiamos. Confiamos na misericórdia do Senhor. Então nós entregamos todos os doentes, em especial esse bebê, essa mãe, a Vitória, toda a família, colocamos no coração de Jesus. Que Jesus tome conta para nós. E nós já temos um recadinho aqui, Gilberto, vou soltar.
1: Boa tarde, filha. Estamos na escuta aqui, Riva Aleixo, do São João.
0: Riva, hoje sou eu, a Cida, a Fia não pôde vir. É, nós colocamos também a mãe da Fia, né? Ela foi para Curitiba para cuidar da mãe, que ia fazer uma cirurgia. Então, nós colocamos a Fia no coração de Jesus, a mãe dela, toda a família, pedimos a misericórdia do Senhor, que o Senhor proteja, visite a mãe da filha também que está no hospital. Deus abençoe você, Riva, toda a sua família, que Deus proteja, Deus derrame bênção na vida de vocês. Tem mais um recadinho aqui da Ana Maria, vou soltar, Gilberto.
2: Bom dia, Cida. A filha não está hoje, é você, né, Cida? Que é a Ana do Jardim Alegre. Ela oferecia para a Dina, para Ada, para Leonir, para Rose, para a Pedro Maria, para a Dona Alexandrina, para a Dir, a Sandra da Loja, lá para a Chaco São Clemente, a Dilson, para a Saula, para a Clara. Eu quero, se você puder tocar, soldadinho de Deus, felicitar para eles e para vocês aí da rádio. Obrigada, Cida.
0: Deus abençoe, Ana, Deus proteja. Colocamos toda a sua família no coração de Jesus. Colocamos também todo o pessoal lá da chácara, né? Chácara São Clemente, o Adilson. E todos os irmãos que se encontram lá, nós entregamos para Jesus, que Jesus tome conta, proteja, livra de todo perigo, de todo mal. E se você quiser mandar uma mensagem aqui para nós, pode mandar aqui no 3910-1210. Você manda aqui a mensagem, manda suas orações, seus pedidos de oração, e nós colocamos aqui, pedindo que Jesus tome conta, que Jesus proteja.

esteja, que Jesus derrame bênção na vida de cada um de nós. Nós vamos ouvir agora a pedido da Ana, Soldadinho de Deus.

11:35. E a Gracy da São Geraldo pediu para nós divulgarmos o trido, a festa, né? A São Geraldo Magela. E inicia o trido. É no dia 10, 11 e 12 de outubro. A caminhada às 7 horas da manhã, com encerramento no dia 12, com café da manhã. Olha só, todos estão convidados, gente. Vamos lá, né? Então, começa o primeiro dia, dia 13 de outubro, às 19h30. O primeiro dia, a bênção das crianças. E o gesto concreto é brinquedos. Se você puder, né, levar um brinquedinho, é para a pastoral da criança no dia 13, né? 13 de outubro. 13 agora, semana que vem, né? Então, convidamos a todos para participarmos, né, do trido de São Geraldo Magela. No segundo dia do trido, às 19h30, a bênção dos idosos, enfermos, águas e artigos de devoção. E o gesto concreto é trigo para confecções de pães, dos pãezinhos, né? Que são feitos pãezinhos para

pro último dia, se eu não me engano, para a missa solene. No terceiro dia do tríduo, no dia 15 de outubro, às 19h30, vai ser com a bênção dos professores, profissionais de saúde e segurança. E o gesto concreto, alimentos não perecíveis. Olha aí, gente, vamos colaborar, né? Ajudar, levar um quilo de alimento. Não faz falta para nós, né? Cada um leva um quilinho e já faz uma cesta para doar para as pessoas que precisam. No dia 16, a missa solene, às 19h30. São Geraldo, o mandamento do amor e do perdão. Com a bênção das gestantes, pãezinhos, lencinhos de São Geraldo. O gesto concreto, alimento não perecível. Então, sejam bem-vindos à comunidade de São Geraldo, né? Eles estão lá aguardando, ansiosos, né? Para esse dia do tríduo, 13, 14, 15 e 16. E no dia 18, o almoço festivo de São Geraldo, às 12 horas. A venda de cartão antecipado, né? Então, com os coordenadores, o valor é R$ 50. Tá bom de preço. Aonde que você vai pagar R$ 50 para almoçar? Então, sejam bem-vindos, vamos participar, vamos colaborar com as nossas comunidades, né? Como tá tendo a festa de Nossa Senhora Aparecida. Então, vamos participar, né? É tão gostoso, eu gosto. Eu gosto de participar, de almoçar, pego um churrasquinho, pego um almoço e se diverto com a família, com as pessoas que a gente quer bem. Então, sejam bem-vindos. As pessoas, eles estão lá ansiosos, né? Preparando, deixando, preparando tudo bem bonito, bem gostoso para esperarmos nós. Daqui uns dias também vem a festa do Rocio e contamos também com a presença de todos. Então, vamos lá, gente, não vamos deixar de participar. E nós vamos agora iniciar o nosso terço. Vamos colocar na presença do Senhor os nossos colaboradores. Já colocamos todos os colaboradores, proprietários e todos os familiares da panificadora e confeitaria Quitutes, funcionários e família, Aloísio, Rosângela, filhos, funcionários e família da AMJ Artefatos de Cimento. A Gislaine, toda a sua família, a Núria, representando todos os colaboradores e família da Autoescola Dourada. A Cleonice, toda a família e funcionários da Mamal Materiais de Construção. A Giovana, esposo Márcio, seus filhos e todos os funcionários da Márcio Car. Adalberto, Sueli, família e funcionários da pousada São Miguel Arcanjo. A Ivone e toda a sua família, Salão da Ivone, da São Francisco. A Paula, toda a sua família e funcionários e família da Solevante Embalagem. Deusdete Filho e Priscila. E toda a família da farmácia Tradição nas 100 Casas. Cláudio e toda a sua família do restaurante Meu Chefe na Socomi. Marcelo, Carol, filhos e toda a sua família de funcionário e famílias da Hidroflex. Em especial sua mãe Zilda. Nayara Bobic, toda a sua família. Funcionários e famílias da empresa Bobic, Lígia, André e Gabriel, representando.

0: 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Nossos colaboradores leigos, família da Dona Senhorinha da São Roque Família, família da Dona Vitória Drevinac, família da Marilene Leva Lemes da Socomim, família da Rosélia da Santa Rita, também sua mãe Terezinha e toda a família do centro. Família da Dona Valdomira Kublinski, família do Sidney da Silva Dias da Socomim, família da Nayara Fernandes, família da dona Sinhara do Triângulo, família Oliveira, Neiva, seu esposo, Jorge, filhas Tatiane e Jéssica, Cida, Cido e família, Franciele, Fabinho e família. E todos vocês que ouvem o nosso programa, que rezam conosco todo sábado, que são fiel, também são os nossos colaboradores. Que Deus abençoe a todos. Iniciamos em nome do Pai, do Filho, do Espírito Santo. Amém. Creio em Deus Pai Todo-Poderoso, Criador do céu e da terra, e em Jesus Cristo, seu único Filho, nosso Senhor, que foi concebido pelo poder do Espírito Santo, nasceu da Virgem Maria, padeceu sobre Pôncio Pilatos, foi crucificado, morto, sepultado, desceu à mansão dos mortos, ressuscitou o terceiro dia, subiu aos céus e está sentado à direita de Deus Pai Todo-Poderoso, de onde há de vir a julgar os vivos e os mortos. Creio no Espírito Santo, na Santa Igreja Católica, na comunhão dos santos, na remissão dos pecados, na ressurreição da carne, na vida eterna. Amém. Pai nosso que estais no céu, santificado seja o vosso nome. Venha a nós o vosso reino, seja feita a vossa vontade, assim na terra como no céu. O pão nosso de cada dia nos dai hoje, perdoai as nossas ofensas, assim como nós perdoamos a quem nos tem ofendido. E não nos deixeis cair em tentação, mas livrai-nos do mal. Amém. Ave Maria, cheia de graça, o Senhor é convosco. Bendita sois vós entre as mulheres, e bendito é o fruto do vosso ventre, Jesus. Santa Maria, Mãe de Deus, rogai por nós, pecadores, agora e na hora de nossa morte. Amém. Amém. E nós estamos aqui, 12 horas e 45 minutos. Colocamos todos vocês que estão nos ouvindo, que estão rezando conosco, nesse terço da misericórdia. Pedindo assim que tenha misericórdia de cada um de nós. Que o Senhor tome conta das nossas vidas. Já temos alguém, Gilberto? Alô, boa tarde.
1: Alô, boa tarde, Cida.
0: Boa tarde, com quem eu falo? Terezinha.
1: Com a Terezinha.
0: Seja bem-vinda, Terezinha. Pode fazer suas intenções.
1: Tá ok, obrigado, Cida.
0: Nada.
1: Eu vou oferecer o terço da misericórdia pela minha família, agradecendo pela semana que está terminando, né? Graças a Deus. Vou oferecer para a Clarice e a Léo da Cantina Nossa Senhora de Fátima, a Celinha Ortiz e família, o Barbosa e família do Monte Carlo, a Judite da Band, a Beto e o Edson do Alto do Amparo, para a Eva, a Sandra e o seu

0: medo do Xaxi e toda a sua família. Para Ione e a Mauri da Serrinha. Para Zildo e Adriano e toda a sua família lá da Lagoa. Para o Sabará e família do Monte Carlo, que perdeu a esposa dele, deve estar fazendo uns 15, 20 dias, né? Que Deus, na sua infinita misericórdia e bondade, dê a ele muita paz, que ela deve estar num bom lugar. Para Ruth Almeida e toda a sua família. E as pessoas que pedem orações para nós, a gente vai colocar todos eles na nossa oração. Eterno Pai, eu vos ofereço o corpo e sangue, alma e a divindade do vosso diletíssimo Filho, nosso Senhor Jesus Cristo, em expiação dos nossos pecados e os do mundo inteiro, pela sua dolorosa paixão,
1: tende misericórdia de nós e do mundo inteiro.
0: Pela sua dolorosa paixão,
1: tende misericórdia de nós e do mundo inteiro.
0: Pela sua dolorosa paixão,
1: tende misericórdia de nós e do mundo inteiro.
0: Pela sua dolorosa paixão,
1: tende misericórdia de nós e do mundo inteiro.
0: Pela sua dolorosa paixão,
1: tende misericórdia de nós e do mundo inteiro.
0: Pela sua dolorosa paixão,
1: tende misericórdia de nós e do mundo inteiro.
0: Pela sua dolorosa paixão,
1: tende misericórdia de nós e do mundo inteiro.
0: Pela sua dolorosa paixão,
1: tende misericórdia de nós e do mundo inteiro.
0: Pela sua dolorosa paixão,
1: tende misericórdia de nós e do mundo inteiro.
0: Pela sua dolorosa paixão,
1: tende misericórdia de nós e do mundo inteiro.
0: Ó sangue e água que jorrastes do coração de Jesus, como fonte de misericórdia para nós, eu confio e espero em vós. Obrigado, Senhor.
2: Amém, Terezinha. Deus abençoe você, toda a sua família, que Deus proteja. Bom, um grande abraço.
0: Obrigado, Cida. Para você também. Um abração para você.
2: Obrigada.
0: Tá, um abraço.
2: Tchau, tchau. 12 horas e 49 minutos. Nós estamos aqui. Se você quiser ligar aqui para nós rezarmos junto o nosso segunda dezena do nosso terço, é no 3910-1200. Se ligando aqui, nós vamos rezar, colocar suas intenções, pedindo a misericórdia do Senhor. Que o Senhor tenha misericórdia de cada um de nós. E nós temos um áudio aqui, Gilberto, eu vou soltar aqui.
3: A paz de Jesus, Cida, tudo bem? Aqui é a Neide da área 2. Você podia me dizer que hora que é a missa de amanhã e do dia 12 lá na Nossa Senhora Aparecida?
2: Neide, amanhã eu não tenho bem lembrança, mas amanhã não tem missa de manhã. Amanhã no domingo, dia 11, só à noite, às 19h30. Se alguém estiver ouvindo lá de Aparecida, passar aqui para mim, né, o cronograma bem certinho. Mas, se eu não me engano, amanhã não tem missa de manhã, só à noite. E na segunda-feira tem a missa 9 horas da manhã. E 3 horas, se eu não me engano, também é a missa dos doentes. E à noite, às 19h30, a missa na rua, assim, com vela iluminada, né? Então, se eu não me engano. Mas se alguém estiver ouvindo o programa e souber bem certinho, passa aqui para mim o cronograma bem certinho para me falar bem certo, tá bom? Se você quiser ligar aqui para nós rezarmos junto,

0: nossa segunda dezena. Estamos aqui aguardando a sua ligação. Nós vamos rezar a nossa segunda dezena, colocando todos vocês que estão nos ouvindo nesta tarde, colocando tudo aquilo que está no teu coração, todas as suas dificuldades, tudo aquilo que você necessita, nós colocamos, pedindo que o Senhor tenha misericórdia. Colocamos todos os doentes nessa segunda dezena, que o Senhor tenha misericórdia. Mais uma vez eu coloco o bebezinho da Vitória, o Miguelzinho, que ele está com 1 mês de vida, ele nasceu prematuro. Então coloco que o Senhor tenha misericórdia. Misericórdia de nós, misericórdia do mundo inteiro. Que o Senhor proteja cada um de nós dessas chuvas fortes que está tendo. As crianças ficam tão preocupadas, com tanto medo. Nós colocamos tudo na tua misericórdia, Senhor. O Senhor conhece o nosso coração, conhece as nossas dificuldades, sabe tudo o que nós precisamos. E nós entregamos neste momento, Senhor. Eterno Pai, eu vos ofereço o corpo e o sangue, a alma e a divindade do vosso diletíssimo Filho, nosso Senhor Jesus Cristo, em expiação dos nossos pecados e os do mundo inteiro. Pela sua dolorosa paixão,
1: tende misericórdia de nós e do mundo inteiro.
0: Pela sua dolorosa paixão,
1: tende misericórdia de nós e do mundo inteiro.
0: Pela sua dolorosa paixão,
1: tende misericórdia de nós e do mundo inteiro.
0: Pela sua dolorosa paixão,
1: tende misericórdia de nós e do mundo inteiro.
0: Pela sua dolorosa paixão,
1: tende misericórdia de nós e do mundo inteiro.
0: Pela sua dolorosa paixão,
1: tende misericórdia de nós e do mundo inteiro.
0: Pela sua dolorosa paixão,
1: tende misericórdia de nós e do mundo inteiro.
0: Pela sua dolorosa paixão,
1: tende misericórdia de nós e do mundo inteiro.
0: Pela sua dolorosa paixão,
1: tende misericórdia de nós e do mundo inteiro.
0: Pela sua dolorosa paixão,
1: tende misericórdia de nós e do mundo inteiro.
0: Ó sangue e água, que jorraste do coração de Jesus, como fonte de misericórdia para nós, eu confio em vós. E nessa confiança do Senhor, nós colocamos todos vocês que estão rezando conosco, todas as pessoas doentes, no coração de Jesus. E já temos alguém para rezarmos a nossa terceira dezena. Pode acolher, Cid.
1: Alô, boa tarde. Com quem estou falando?
2: Tarde. Aqui é Maria Dejens, que está em casa.
1: Oi, Maria. Seja bem-vindo. Coloque as tuas intenções e vamos então, lá.
2: Quero só agradecer a Deus por tudo, né? Da minha vida. Nossa. Já tenho 80 e poucos anos, né? Então, eu quero agradecer que estamos bem no dia de hoje.
1: Verdade.
2: E minha oração pela minha família, Miguel e Todoaldo. E quero agradecer por minha irmã Tereza, que passou 10 dias internada, hoje que saiu do hospital, mas graças a Deus saiu bem. Então, quero agradecer muito a Jesus.
1: Graças a Deus, né, Maria?
2: Aham. Uhum. Que ela fique bem. A família está acolhendo ela hoje, tantos dias sem a mãe em casa, né, aquela coisa. Agradecimento, meu filho também, ontem fundou uma nova morada em Curitiba, pedindo a Deus por ele, que ele seja muito feliz lá, ele e a família dele, né? Quero agradecer também por isso, que deu certo dele morar para lá, né? Chato porque foi embora de perto de mim, né? Mas foi por uma boa causa, né? Então, pode começar?
1: Pode começar.
2: Eterno Pai, eu vos ofereço corpo e sangue, alma e divindade do vosso deletíssimo Filho, nosso Senhor Jesus Cristo, em expiação dos nossos pecados e do mundo inteiro, pela sua dolorosa paixão.
1: Tende misericórdia de nós e do mundo inteiro.
2: Pela sua dolorosa paixão.
1: Tende misericórdia de nós e do mundo inteiro.
2: Pela sua dolorosa paixão.
1: Tende misericórdia de nós e do mundo inteiro.
2: Pela sua dolorosa paixão.
1: Tende misericórdia de nós e do mundo inteiro.
2: Pela sua dolorosa paixão.
1: Tende misericórdia de nós e do mundo inteiro.
2: pela sua dolorosa paixão,
0: tende misericórdia de nós e do mundo inteiro.
2: Pela sua dolorosa paixão,
0: tende misericórdia de nós e do mundo inteiro.
2: Pela sua dolorosa paixão,
0: tende misericórdia de nós e do mundo inteiro.
2: Pela sua dolorosa paixão,
0: tende misericórdia de nós e do mundo inteiro.
2: Ó sangue e água que jorraste o coração de Jesus, como fonte de misericórdia para nós, eu confio em vós, Senhor Jesus.
1: Cida,
2: amém. Você conhece minha irmã que teve internada, a Tereza Vergesi, que mora ali no Bonavila? Acho que a Cida conhece.
0: Eu conheço,
2: ela, né?
0: Sim. Eu conheço, sim.
2: 10 dias, mas passou mal.
0: O que, que aconteceu então, com ela?
2: Hoje, graças a Deus, ela conseguiu estar melhor e já veio para casa hoje.
0: Glória a Deus. Louvado Glória seja Deus, né, Maria?
2: É, isso
0: Deus
2: é mesmo,
0: sabe, né? Todas as coisas e nós entregamos para Ele a nossa vida, né? Tudo aquilo que nós passamos. O Senhor isso, sabe tudo.
2: Tudo para Deus e nada sem Ele, né?
0: Verdade. Tudo
2: obrigado,
0: é Deus.
2: Obrigado,
0: Deus abençoe, um grande abraço, Deus proteja toda a família, Maria. Um grande
2: amém,
0: beijo no teu coração.
2: Amém. E a tua família também.
0: Amém.
2: Vocês aí da rádio fazendo um trabalho maravilhoso.
0: Amém,
2: né?
0: Amém. Deus abençoe. 12
2: abraço,
0: horas
2: tchau,
0: e 58 minutos. E nós colocamos todos vocês no coração de Jesus, todos vocês que estão nos ouvindo. Tanta gente nos ouvindo nesta tarde, nós entregamos. Entregamos tudo a Jesus, que o Senhor conduza cada um de nós. Quero colocar neste momento, em especial assim, o Senhor coloca anjos na vida da gente. A gente não imagina as pessoas que Deus coloca na vida da gente. A gente pensa assim, é por um acaso. Nada é por acaso, não. Não é por acaso que o Senhor coloca as pessoas. É providência de Deus. E Deus colocou uma pessoa nas nossas vidas, na minha vida. Muito especial, que amanhã ela vai fazer aniversário. Não é amanhã, é depois amanhã, na segunda-feira. É a Márcia. A Márcia, ela é a professora. E Deus colocou ela para ir conosco na van. E eu acho muito interessante, assim, a atitude dela, né? Uma pessoa de Deus, uma pessoa abençoada de Deus. Ela, todos os dias, ela entra na van e ela abençoa a minha van, abençoa a mim, que sou motorista, abençoa as crianças da escola, abençoa os professores. Ela vai fazendo uma oração. E assim, é muito importante a gente, as pessoas acham assim que não é nada, mas é muito, para mim é muito, é uma oração que ela faz, ela abençoa todos, ela abençoa os profissionais da saúde, abençoa as professoras, abençoa as crianças, abençoa os motoristas, as pessoas que a gente vai se encontrar na estrada. Então, isso aí é muito importante, porque nós temos que pedir a bênção do Senhor o tempo todo na nossa vida. Tudo que a gente for fazer, até mesmo a gente, quando a gente vai comprar alguma coisa, a gente tem que pedir a bênção do Senhor. Porque se o Senhor não abençoar a nossa vida, não abençoar tudo aquilo que nós vamos fazer, nós não conseguiremos fazer nada. Porque nós não somos nada sem Jesus. Nós não somos nada sem Deus. Tudo é dele. Tudo é do Senhor. Então eu acho muito bonito o que ela faz na van. Todos os dias. Desde o dia que eu comecei a levar ela. Ela entra na van fazendo esta oração. Então eu quero agradecer a Deus pela vida dela, né? Por tudo que ela tem feito, pela profissão que ela tem, ser professora. Por tudo que ela é, eu agradeço a Deus e coloco ela nas minhas orações. E peço que Deus derrame muitas bênçãos na vida dela, nesse dia tão especial, dia do aniversário dela, no dia de Nossa Senhora.

0: Senhora Aparecida, que Nossa Senhora Aparecida cubra ela com o seu manto santo sagrado e toda a sua família, sua mãezinha também, os netos, irmãos, filhos, que Deus proteja. E nós estamos aguardando você para rezarmos a quarta dezena do nosso terço da misericórdia, pedindo assim que o Senhor tenha misericórdia de mim, de você, de todos os nossos familiares, de todas as pessoas que nós amamos, nós entregamos a Jesus, que Jesus proteja. E nós vamos rezarmos essa quarta dezena. Eterno Pai, eu vos ofereço corpo e o sangue, a alma e a divindade do vosso diletíssimo Filho, nosso Senhor Jesus Cristo, em expiação dos nossos pecados e os do mundo inteiro. Pela sua dolorosa paixão,
1: tende misericórdia de nós e do mundo inteiro.
0: Pela sua dolorosa paixão,
1: tende misericórdia de nós e do mundo inteiro.
0: Pela sua dolorosa paixão,
1: tende misericórdia de nós e do mundo inteiro.
0: Pela sua dolorosa paixão,
1: tende misericórdia de nós e do mundo inteiro.
0: Pela sua dolorosa paixão,
1: tende misericórdia de nós e do mundo inteiro.
0: Pela sua dolorosa paixão,
1: tende misericórdia de nós e do mundo inteiro.
0: Pela sua dolorosa paixão,
1: tende misericórdia de nós e do mundo inteiro.
0: Pela sua dolorosa paixão,
1: tende misericórdia de nós e do mundo inteiro.
0: Pela sua dolorosa paixão,
1: tende misericórdia de nós e do mundo inteiro.
0: Pela sua dolorosa paixão,
1: tende misericórdia de nós e do mundo inteiro.
0: Ó sangue e água que jorraste do coração de Jesus, como fonte de misericórdia para nós, eu confio em vós. E nessa confiança que nós temos no Senhor, nós colocamos todos os nossos pedidos, tudo aquilo que você está pedindo, tudo aquilo que está no teu coração, no meu coração, nós colocamos na presença do Senhor. E tem um recadinho aqui, boa tarde, tudo bem? Givaldo Reinaldo da Silva, do Jardim Adriana. Peço oração para toda a minha família e para todos vocês. Toque uma música para nós. Estou ouvindo o programa. Deus abençoe você, Givaldo. Deus abençoe toda a sua família, que Deus proteja, derrame bênção na sua vida. Que Deus proteja, obrigado a você de participar conosco todos os sábados. Nós louvamos e agradecemos pela vida de todas as pessoas. A gente não tem noção assim aonde vai as ondas do rádio. A gente não sabe, mas o Senhor sabe. Então nós agradecemos por você rezar conosco e colocamos todos vocês no coração de Jesus. Que Jesus proteja, que Jesus guarde a família de cada um de nós. Que Deus derrame bênção. E se você quiser ligar aqui para nós, para rezarmos junto essa última dezena. Muitas vezes a gente quer ligar e não tem coragem, tem medo. Ah, porque eu posso errar, não tem problema. Pode ligar aqui para nós vamos rezar junto essa última dezena, colocando todos os teus pedidos, todos os meus pedidos, tudo aquilo que está guardado no nosso coração. Coloco toda a minha família na presença do Senhor, meus filhos, neto, minha nora, que fez uma cirurgia, que Deus proteja ela, que ela tenha uma boa recuperação. Todas as pessoas doentes, coloco a mãe da Fia, coloco o bebezinho da Vitória, mais uma vez. E todas as pessoas que precisam das nossas orações, a gente não pode colocar nomes aqui, porque a gente vai esquecer de alguém. Então, coloco todas as pessoas que estão sempre comigo, a minha comunidade. Coloco no coração misericordioso do Senhor. Que o Senhor tenha misericórdia de mim, de você. Que o Senhor proteja. Proteja o mundo inteiro de tudo que está acontecendo neste mundo. Nós colocamos na presença do Senhor. Que o Senhor proteja.

0: Que o Senhor cuide de cada um de nós. Cuide da nossa família. Cuide dos nossos. Que o Senhor derrame bênçãos nas nossas vidas. E parece que ninguém vai ligar, né, Gilberto? Acho que nós vamos rezar essa última dezena. Vamos rezar colocando todos vocês. Muitas vezes querem ligar e tem medo de ligar e errar, mas nós entregamos para Deus. Que o Senhor tenha misericórdia. Eterno Pai, eu vos ofereço o corpo e o sangue, a alma e a divindade do vosso diletíssimo Filho, nosso Senhor Jesus Cristo, em expiação dos nossos pecados e os do mundo inteiro. Pela sua dolorosa paixão,
1: tem de misericórdia de nós e do mundo inteiro.
0: Pela sua dolorosa paixão,
1: tem de misericórdia de nós e do mundo inteiro.
0: Pela sua dolorosa paixão,
1: tem de misericórdia de nós e do mundo inteiro.
0: Pela sua dolorosa paixão,
1: tem de misericórdia de nós e do mundo inteiro.
0: Pela sua dolorosa paixão,
1: tem de misericórdia de nós e do mundo inteiro.
0: Pela sua dolorosa paixão,
1: tem de misericórdia de nós e do mundo inteiro.
0: Pela sua dolorosa paixão,
1: tem de misericórdia de nós e do mundo inteiro.
0: Pela sua dolorosa paixão,
1: tem de misericórdia de nós e do mundo inteiro.
0: Pela sua dolorosa paixão,
1: tem de misericórdia de nós e do mundo inteiro.
0: Pela sua dolorosa paixão,
1: tem de misericórdia de nós e do mundo inteiro.
0: Ó sangue e água que jorraste do coração de Jesus, como fonte de misericórdia para nós, eu confio em vós. E nessa confiança em Jesus, nós confiamos na misericórdia do Senhor. Nós confiamos em Jesus. Pedimos que Jesus tome conta, acolha todos os nossos pedidos, tudo aquilo que nós coloquemos na presença do Senhor. Tudo aquilo que está no teu coração, no meu coração, nós entregamos para o Senhor. E aonde você estiver, erga seus braços para o alto e vamos pedir a Deus que Jesus tenha misericórdia de nós. Deus Santo, Deus forte, Deus imortal, tende piedade de nós e do mundo inteiro. Deus Santo, Deus forte, Deus imortal, tende piedade de nós e do mundo inteiro. Deus Santo, Deus forte, Deus imortal, tende piedade de nós e do mundo inteiro. E nós estivemos reunidos e continuaremos unidos em nome do Pai, do Filho e do Espírito Santo.
1: Amém.
0: E nós vamos ouvir agora com o Padre Zezinho. O milagre aconteceu. Milagres acontecem.

0: Milagres acontecem, e acontece mesmo. É um milagre nós estarmos aqui nessa tarde. É um milagre nós termos levantado, abrido nossos olhos. É um milagre a nossa vida. É só de imaginar uma criança nascendo. É um milagre. É um milagre. É um milagre, gente. Milagres acontecem. Todos os instantes da nossa vida, nós somos uns milagres. Milagre de Jesus nas nossas vidas. 13 horas e 14 minutos. E agora nós vamos ouvir o nosso querido Padre Melo. Boa tarde, Padre. Seja bem-vindo.
1: Boa tarde, querido povo de Deus, estamos aí já no nono dia da novena Nossa Senhora Aparecida. Estamos aí às portas da festa, aí, né? Segunda-feira já temos aí a grande festa da nossa padroeira. E com o tema desse nono dia, com Maria em família, a jornada bíblica do santuário nos envia a evangelizar. E Maria, como é bom saber que a humanidade inteira pode receber o Evangelho como graça e misericórdia, pelo espírito das bem-aventuranças, pela renúncia e pela cruz, alcançaremos, Senhora Nossa, uma transformação interior profunda no modo de ver e de viver os valores do reino. Vamos então agora para a nossa primeira leitura, que é do profeta Isaías. O Senhor dos Exércitos dará neste monte para todos os povos um banquete de ricas iguarias, regado com vinho puro, servido de pratos deliciosos e dos mais finos vinhos. Ele removerá neste monte a ponta da cadeia que ligava todos os povos, a tela em que tinha envolvido todas as nações. O Senhor Deus eliminará para sempre a morte e enxugará as lágrimas de todas as faces e acabará com a desonra de seu povo em toda a terra. O Senhor o disse, naquele dia se dirá, este é o nosso Deus, esperamos nele até que nos salvou.

0: cidade. Tudo posso naquele que me dá força. No entanto, fizestes bem em compartilhar as minhas dificuldades. O meu Deus proverá esplendidamente com sua riqueza a todas as vossas necessidades, em Cristo Jesus. Ao nosso Deus e Pai, a glória pelos séculos dos séculos. Amém. Palavra do Senhor.
1: Graças a Deus.
0: O Evangelho é de Mateus, no capítulo 22, de 1 a 14. Naquele tempo, Jesus voltou a falar em parábolas aos sumos sacerdotes e aos anciãos do povo, dizendo: o reino dos céus é como a história do rei que preparou a festa de casamento do seu filho. Ele mandou os seus empregados para chamar os convidados para a festa, mas estes não quiseram vir. O rei mandou outros empregados, dizendo: dizei aos convidados, já preparei o banquete, os bois e os animais cevados já foram abatidos e tudo está pronto. Vinde para a festa. Mas os convidados não deram a menor atenção. Um foi para o seu campo, outro para os seus negócios, outros agarraram os empregados, bateram neles e os mataram. O rei ficou indignado e mandou suas tropas para matar aqueles assassinos e incendiar a cidade deles. Em seguida, o rei disse aos empregados: a festa de casamento está pronta, mas os convidados não foram dignos dela. Portanto, ide até as encruzilhadas dos caminhos e convidai para a festa todos os que encontrardes. Então os empregados saíram pelos caminhos e reuniram todos os que encontraram, maus e bons. E a sala da festa ficou cheia de convidados. Quando o rei entrou para ver os convidados, observou aí um homem que não estava usando traje de festa e perguntou-lhe: amigo, como entraste aqui sem o traje de festa? Mas o homem nada respondeu. Então o rei disse aos que serviam: amarrai os pés e as mãos desse homem e jogai-o fora na escuridão. Aí haverá choro e ranger de dentes, porque muitos serão chamados e poucos são escolhidos. Palavra da salvação.
1: Glória a vós, Senhor.
0: A palavra de Deus deste domingo nos apresenta uma imagem muito bonita. Um banquete preparado por Deus. O profeta Isaías fala de uma grande festa para todos os povos. Deus prepara uma mesa, acolhe, consola, enxuga as lágrimas e oferece a vida. É uma imagem do próprio coração de Deus. Deus quer a nossa felicidade e deseja que ninguém fique fora da sua mesa. No Evangelho, Jesus compara o reino dos céus a um rei que prepara a festa de casamento de seu filho. Tudo está pronto. A mesa está preparada. O convite é feito. Mas alguns convidados recusam. Deus continua nos convidando. Ele nos chama para a vida, para a fé, para a comunidade, para a missão, para o amor, para o serviço. Muitas vezes, porém, estamos tão ocupados com nossas coisas que não percebemos o convite do Senhor. Temos atenção para tantas vozes, mas será que ainda conseguimos escutar a voz de Deus? O problema dos convidados não era simplesmente não poder participar da festa, era não querer. O coração estava ocupado com outras prioridades. E talvez essa seja uma das grandes dificuldades do nosso tempo. Não é que Deus tenha deixado de chamar, é que muitas vezes nós deixamos de escutar. A primeira leitura nos apresenta a Deus como aquele que prepara o banquete para todos os povos. Não é uma mesa exclusiva, é uma mesa aberta. A igreja também é chamada a ser essa mesa de acolhida, uma comunidade onde o pobre encontra lugar, onde o pecador encontra misericórdia, onde o ferido encontra consolo, onde aquele que se afastou pode voltar. Vamos dar uma pausa agora para ouvirmos uma canção.
1: E nós vamos ouvir agora com o Frei Gilson, Eu Seguirei.

0: 13 horas e 26 minutos. Continuamos com o padre.
1: Eu estou bem longe de Telêmaco. Como se percebe, esse programa já está sendo gravado, né? É, estou aqui na Diocese de Jales, numa cidade pequena chamada Sudiminuci, na região aqui de São José do Rio Preto, São Paulo. Estou aqui animando também aqui a novena Nossa Senhora Aparecida. Então, o povo daqui é um povo muito bom, povo muito acolhedor. E hoje eu vou celebrar lá no distrito de Bandeirantes do Oeste. Já fui ontem, hoje novamente, amanhã e sábado vou para aquele lugar. Aqui, onde, na beira da rodovia aqui para São José do Rio Preto. Uma experiência muito interessante aqui.

E vamos continuar o nosso programa. Ah, lembrando aqui que tem algumas pessoas, né, que estão em sintonia conosco aí, rezando conosco nesta tarde, começando hoje lá pelo pessoal da Biosaúde de Reserva, Antônia, Tereza e a Renilda. Pessoal lá de Rosário do Ivaí, a Lucélia, o Alberto, pessoal lá de Rio Branco do Ivaí, o João Maria, né? João Maria, lá de Grandes Rios, pessoal ali também de Cruz Maltina, Faxinal, Mauá da Serra, Tamarana, Ortigueira, Embaú, e o pessoal lá também de Abete Edson, lá do Alto Amparo, seu Pedro, Dona Eva, lá do sítio Xaxim, toda a sua família, a Neiva de Oliveira, minha amiga lá de Indaiatuba, meu primo Rafael, lá de Itu, os primos ali de Marilândia do Sul, o pessoal lá de Cornélio Procópio, Dona Maria das Graças, Ediane, Cristiane, Lucas, a Vitória. E também em Telêmaco, né? O Vanderlei e a Maria Cristina do Monte Sinai 2, Dona Maria Castolina lá do Cem Casas, Dona Maria José, que também deve estar com o seu radinho ligado lá, e o pessoal lá da Lagoa, o Luiz e a Vânia, Renato, Fernanda, Eduardo, aí de Telêmaco também, o Geraldo e a Ana Lu. E tantas pessoas que nos acompanham aí, que rezam conosco nesta tarde. E vamos dar continuidade à nossa reflexão. Então, já vimos aqui que Deus prepara a mesa, um lugar para todos nós. E que todos nós somos chamados a participar desse banquete, dessa festa. Nem todos estão preparados, nem todos estão com a veste própria, nem todos estão e nem todos desejam participar, mas todos são chamados. Então há um lugar para todo pecador, para todos aqueles que querem participar deste banquete onde todos são convidados. Então, a igreja, ela é chamada por Deus também para ser esta mesa de acolhida, né? E ela não existe para fechar as portas, mas para anunciar que as portas da misericórdia de Deus permanecem abertas, como a gente já ouviu em outras situações. Então, todos nós somos chamados, mas estamos às vezes ocupados com outras coisas. Então, o problema dos convidados não era simplesmente, como eu disse, não poder participar, é porque não queria mesmo. Mas existe lugar para todos. Deus continua chamando. Então, a igreja, ela tem que estar com as portas abertas para todos. E nós também, como comunidade cristã, precisamos perguntar: quem ainda não encontrou lugar entre nós? Quem está afastado? Quem perdeu a esperança? Quem se sente julgado? Quem precisa simplesmente de alguém que diga: venha, há lugar para você? São Paulo nos oferece um testemunho de maturidade espiritual. Ele aprendeu a viver na abundância e também na necessidade. Aprendeu a confiar em Deus em todas as circunstâncias. Isso é fé. Fé não significa dizer que tudo será fácil. Fé significa acreditar que Deus permanece conosco quando as coisas ficam difíceis. Por isso, Paulo afirma: tudo posso naquele que me fortalece. Não significa que podemos fazer qualquer coisa que desejamos. Significa que, unidos a Cristo, podemos enfrentar as dificuldades sem perder a esperança. No final da parábola, aparece uma pessoa sem a veste nupcial. A veste representa uma vida transformada pela graça. Não basta entrar na festa, é necessário permitir.

0: permitir que o encontro com Deus transforme nosso coração. Ser cristão não é apenas frequentar a igreja, é deixar que Cristo transforme nossa maneira de pensar, falar, amar, perdoar e servir. Não basta estar dentro da comunidade. Precisamos deixar que o Evangelho esteja dentro de nós. A veste nupcial é a vida renovada pela graça, pela caridade, pelo perdão e pela misericórdia. A mesa está preparada. A Eucaristia é a antecipação desse grande banquete do reino. Aqui recebemos o próprio Cristo, o pão da vida. Aqui somos alimentados para continuar nossa caminhada. É bom notar aqui que para nós, o Rei, aqui é Jesus, o nosso Rei é Cristo. E é Ele que convida para esse banquete. É Ele que se oferece a nós todos. Ele que convida para a Eucaristia, porque Ele é o pão vivo do céu. Ele que convida, Ele que serve. Não tem um mordomo, um empregado. Ele mesmo convida, Ele serve. E o que Ele serve é o seu próprio corpo e o seu próprio sangue. Isso que Ele nos oferece gratuitamente. Nem todos, como eu já disse, estão preparados, nem todos querem participar, mas a festa é para todos. A mesa está preparada. O cordeiro já foi imolado. Então está aí a nossa resposta agora. Será que Deus pode entrar em nosso coração, fazer morada em nós? Vamos agora ouvir um novo canto.
1: Nós vamos ouvir agora com a Adriana, Nossa Missão.

0: 11:38, e nós continuamos com a fala do Padre Melo.
1: Já que estamos aí na novena Nossa Senhora Aparecida, vamos nos consagrar a ela. Vamos fazer a consagração a Nossa Senhora Aparecida. Ó Maria Santíssima, que pelos méritos de Nosso Senhor Jesus Cristo, em vossa querida imagem de Aparecida, espalhais inúmeros benefícios sobre todo o Brasil. Eu, embora indigno de pertencer ao número dos vossos filhos e filhas, mas cheio do desejo de participar dos benefícios de vossa misericórdia, prostrado a vossos pés, consagro-vos o meu entendimento para que sempre pense no amor que mereceis. Consagro-vos a minha língua para que sempre vos louve e propague a vossa devoção. Consagro-vos o meu coração para que depois de Deus vos ame sobre todas as coisas. Recebei-me, ó Rainha incomparável, vós que o Cristo crucificado deu-nos por mãe, no ditoso número de vossos filhos e filhas. Acolhei-me debaixo de vossa proteção. Socorrei-me em todas as minhas necessidades espirituais e temporais, sobretudo na hora da minha morte. Abençoai-me, ó Mãe Celestial, ó Celestial Cooperadora, e com a vossa poderosa intercessão, fortalecei-me em minha fraqueza, a fim de que, servindo-vos fielmente nesta vida, possa louvar-vos, amar-vos e dar-vos graças no céu, por toda a eternidade. Assim seja. E nesse nono dia, nós também queremos nos entregar à Nossa Senhora, nos consagrar a ela totalmente. Ó Maria, Virgem Santa e Humilde de Nazaré, mãe, mulher e esposa na Sagrada Família, rogai por nós, pobres pecadores, que recorremos a vós. Maria, vós nos conduzis a Cristo e nos encontramos convosco em encontro com o próprio Cristo. Sois nosso consolo e sinal de nossa esperança. Ensinai-nos a guardar em vossa existência com amor incondicional o ensinamento de vosso Filho Jesus. Meditando os mistérios de Cristo, nossa redenção, seremos um povo fiel à nossa missão e na comunhão de irmãos. Amém. Agora ouvimos uma nova canção.
0: Vamos ouvir agora com Roberto Carlos, Nossa Senhora.

13h47 e nós temos aqui um áudio, vamos soltar aqui. Peraí.

0: Boa tarde, filha, tá morta. Você deve estar fazendo o programa agora, viu? Tem uma pessoa querendo que você fale no ar o número da rádio aí. A Maria Cronice, aqui do bairro Monte Carlo. Aqui é o número aí da tua programação da rádio aí. Já está escutando o programa, mas você não fala daí. Aí faz o favor de dar o número da rádio aí para ela marcar lá. É aí Dazir aqui do bairro Socobi. Tá bom, Fia Taborda? Um abraço, Fia Taborda.
1: Deus abençoe você e Dazir. Um grande abraço. O telefone aqui é 3910-1210. 3910-1210. WhatsApp. Pode mandar aqui um torpedinho, uma mensaginha. Nós estamos aqui. E os pedidos de orações. Pode ficar bem à vontade. Oi, Cida. Sabe a hora da missa da comunidade Nossa Senhora Aparecida. Então, eu estou aqui com o cronograma, consegui aqui. Vou passar aqui para vocês no dia 11, que é no domingo, amanhã, né? Hoje, dia 10. Nós temos normal às 19h30, a nona novena, né? Não, a oitava. Hoje é a oitava. Amanhã, no dia 11, a nona é domingo, 11 horas da manhã, o churrasco. E às 19h30, a missa, né? Dia 12, na segunda-feira. Domingo, churrasco, e às 19h30, a missa. No dia 12, segunda-feira, 9 horas da manhã, missa solene de consagração das crianças, a missa dos motoristas, em seguida, carreata com bênção dos veículos. Isso, 9 horas da manhã, no dia 12, no, na segunda-feira. E 15 horas, 3 horas da tarde, missa com unção dos enfermos. 19h30, missa solene com coroação de Nossa Senhora Aparecida. Seguida, a procissão luminosa. Isso amanhã é dia 12, na segunda-feira. Dia 12, segunda-feira, missa 9 horas, missa às 15 horas, com unção dos enfermos, e às 19h30, missa solene com coroação de Nossa Senhora. No dia 12. No dia 11, no domingo amanhã, o churrasco é 11 horas da manhã. E à noite, né? Aí tem às 16 horas tem o show de prêmios. O primeiro no pátio da igreja. O primeiro prêmio, R$ 10.000. O segundo prêmio, R$ 3.000. O terceiro prêmio, R$ 2.000. Então, todos estão convidados, né? Para participar. Amanhã, churrasco para o almoço. O show de prêmios, às 16 horas, no pátio da igreja. R$ 20 a cartela. O primeiro prêmio R$ 10.000, o segundo três, o terceiro dois. Todos estão convidados a participar. E também às 19h30 a novena. E tem as barraquinhas lá, né? As comes e bebes. Tem o serviço de bar, né? Depois da novena. Então, todos estão convidados para participar. E na segunda-feira, já falei, né,

Mas eu confirmo aqui, é missa 9 horas, 15 horas missa para os enfermos e às 19h30 a missa solene com coroação a Nossa Senhora, seguida com procissão luminosa. Que Deus proteja todos nós, vocês todos estão convidados a participar junto, né? Com a comunidade. Comunidade Nossa Senhora Aparecida. Grande festa, muito linda, muito linda, muito abençoada. Todos nós estamos convidados a participar junto com a comunidade Nossa Senhora Aparecida. E nós vamos ouvir agora, com Anjos de Resgate, Amigos pela Fé.

13h56, amigos, amigos pela fé, quantos amigos a gente faz pela fé, amigos que o Senhor coloca na vida da gente, amigos, anjos que nos ajudam, que estão sempre do nosso lado, rezando por nós, torcendo por nós, amigos pela fé. E eu quero mandar um abraço para a minha amiga pela fé, a Solange, lá da Socomim. Deus abençoe você, Solange, sua mãezinha, ela está nos ouvindo, ouvindo o nosso programa, rezando conosco. Deus abençoe você, minha linda, e Deus proteja você e toda a tua família, tua mãezinha, teus filhos, que Deus derrame bênçãos.

bênção na vida de vocês. E continuando falando aqui do programa lá da Nossa Senhora Aparecida, né? Da festa em louvor e novena, né? Não é trido, é novenário. E a festa social, então, terminando lá, né? No dia 12 termina a festa lá e daí inicia na São Geraldo. O Glaci mandou aqui o cronograma, né? Convidando vocês, termina lá no dia 12. No dia 13, começa lá o trido, às 19h30. Primeiro dia, a bênção das crianças e jovens. No dia 14, bênção dos idosos, enfermos, água e artigos de devoções. No dia 15, terceiro dia do trido, com a bênção dos professores, profissionais de saúde e segurança. No dia 16, a missa solene, às 19h30, com a bênção das gestantes, a bênção dos pãezinhos, dos lencinhos de São Geraldo. E no dia 18, almoço festivo de São Geraldo. Então, todos estão convidados, né? Terminando a novena de Nossa Senhora Aparecida, inicia o trido de São Geraldo Magela. E todos nós estamos convidados a participar junto, né, com a comunidade São Geraldo. Terminando a Nossa Senhora Aparecida, começa São Geraldo. Somos amigos, amigos pela fé, amigos pela Nossa Senhora Aparecida, São Geraldo, Nossa Senhora do Rocio, São Francisco, somos amigos pela fé. Que o Senhor nos coloca os amigos para nos ajudar, para aumentar a nossa fé. Como a minha amiga Márcia, né? Que o Senhor colocou na nossa vida, colocou para que nós levassem ela para a escola. Então, é amiga pela fé. Amiga abençoada que vai estar fazendo aniversário, que Deus proteja a vida dela e de todos os seus familiares. E nós vamos ouvir agora, e eu ofereço essa música para a Marci, que vai fazer aniversário no dia 12. Nós vamos ouvir agora com o Tiago Brado, Terra Seca.

0: 14 horas e 5 minutos e nós vamos ouvir o Padre Melo.
1: E olhando para Maria, nós queremos também, nós somos chamados hoje também para a missão. E vamos então já nesse final do programa, já nos despedindo, né? Mas antes disso, vamos dar uma bênção especial para esse tempo. O Senhor nos ilumine com sua luz divina e nos faça perseverantes e determinados no amor à vida e aos irmãos. Guiai no Senhor, no anúncio e no testemunho do Evangelho. A palavra nos faça ter a coragem da profecia, a força da união e a alegria da transformação, pois só no Senhor estão a paz e a redenção. Amém, assim seja. E enviados pelo batismo, fortalecidos pelo Espírito Santo, levem a alegria do Evangelho a todos os que encontrarem, sendo sinais vivos do amor do Senhor. Vão e sejam sementes de paz, esperança e fraternidade, pois o Senhor caminha com vocês e os ampara na palma de suas mãos. A você que participou desta tarde e vai participar conosco no domingo e na segunda-feira, no dia da nossa padroeira, que a brisa leve do Espírito de Deus sopre sobre sua existência. A luz de Cristo brilhe suave em sua face. Que uma chuva de graças caia de mansinho em sua vida. E até que nos encontremos de novo, que Deus o guarde na palma de suas mãos e o abençoe rica e poderosamente em tudo e sempre. Amém? Agora e pelos séculos sem fim. Amém. E fica a todos aqui o meu abraço, bom final de semana. Vamos ouvir agora um novo canto e depois vocês ficam com Gilberto e a Máquina do Tempo.
0: 14 horas e...

0: 7 minutos. Nós já se despedimos aqui também. Antes de nós ouvir o hino, então nós já se despedimos. Deus abençoe vocês que estiveram conosco até agora. Que Deus proteja cada um de nós. Que nós possamos estarmos aqui no sábado que vem. Um grande abraço, um grande beijo no coração de todos vocês. Até a próxima vez, se Deus quiser.
1: Eu também deixo minha boa tarde a todos, né? Que acompanharam o nosso programa. Que Deus abençoe a cada um de vocês e um bom final de semana a todos. Tchau.
0: Nós vamos ficar também com o Gilberto, com a Máquina do Tempo. Isso, Gilberto?
1: Isso mesmo, a Máquina do Tempo. E continue ouvindo o programa, que o Gilberto é muito top para ouvir o programa dele.
0: E nós vamos ouvir agora a música com o Padre Ezequiel, O Sol Se Põe.

0: acabamos de apresentar o programa Alegria no Senhor. Até o nosso próximo encontro.
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0: Olá, você! Muito boa tarde! Muito boa tarde, Telêmaco Borba e toda a região dos Campos Gerais. Está começando pela capital, Máquina do Tempo. Uma programação especial diferenciada no seu final de semana. Por aqui passando o melhor da música nacional e internacional, os grandes sucessos do passado de volta no seu rádio, de presente para você. Afinal de contas, boa música não tem prazo de validade. E na sua companhia até às 16h, eu, Gilberto Alves, o Giba. Seja muito bem-vindo, seja muito bem-vinda. Afinal de contas, aqui é o seu lugar, aqui é bem melhor. Você sintoniza 101.9, Capital do Papel, FM, transmitindo de Telêmaco Borba, Estado do Paraná. Hoje é sábado, dia 10 de outubro de 2026. Meu abraço, meu carinho a você nos acompanhando. Aonde quer que você esteja nos acompanhando pelo rádio em 101.9, pela internet, pelo site, pelo aplicativo, amigo internauta, obrigado pela sua companhia. E aí, tudo bem? Tudo jóia? Tudo certo com você? Trabalhando hoje, bom trabalho. Você que está descansando, um bom descanso. Muito obrigado pela grande audiência. 2h16. Preparado? Preparada para viver grandes momentos, fortes emoções, voltar no tempo, recordar o melhor do passado? Linda Cheryl Smith. Ela nasceu em Los Angeles no dia 11 de março de 1957, mais conhecida pelo seu nome artístico de Cheryl Lynn. Ela é mais conhecida pelo seu disco hit de 1978, Got to Be Real.
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Os ritmos mais gostosos do passado aqui na Máquina do Tempo. Nós ouvimos com Chic, I Want Your Love, Anita Ward, Ring My Bell e ainda Sheryl Lynn, Got To Be Real. 2:27.

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0: 2:29, já estamos de volta aqui pela Capital com a Máquina do Tempo, resgatando só o melhor do passado. Escrita em italiano por Humberto Tozzi e Giancarlo Bigazzi. Gravada em português pela banda paulista Rádio Tax em 1983, com estilo pop rock e marcantes solos de guitarra e teclados. Estou falando de... a canção, né? Eva. É um clássico original, lançado em italiano pelo cantor Humberto Tozzi em 1982. No Brasil, a música ganhou enorme popularidade em duas grandes versões. E essa é uma versão linda demais. Nós vamos voltar no tempo, recordar com Rádio Tax, Eva.
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0: O melhor do passado, de volta no seu rádio, de presente para você aqui na Máquina do Tempo, Lulu Santos, Tempos Modernos, Brilho, Noite do Prazer, Blitz, A Dois Passos do Paraíso e Rádio Tax, Eva, 2h45.
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2: Relembrando, recordando os bons momentos aqui na Capital do Papel 101.9 com a Máquina do Tempo, 2 horas e 46 minutos. Acionando a Máquina do Tempo e voltando até o ano de 1986. Hipertensão. É uma telenovela brasileira produzida e exibida pela TV Globo de 6 de outubro de 1986 a 17 de abril de 1987, em 167 capítulos. Substituiu Cambalacho e foi substituída por Brega e Chique, sendo a 37ª novela das 7 exibida pela emissora. É um remake da novela Nossa Filha Gabriela, de Ivani Ribeiro, exibida pela TV Tupi, isso no ano de 1971, sendo adaptada para a TV Globo pela própria Ivani Ribeiro e dirigida por Wolf Maia. Contou com as atuações de Maria Zilda, Cláudio Cavalcante, Paulo Gracindo, Ari Fontoura, César Filho, Cláudio Correia Castro, Elizabeth Savala e Jorge Gomide. E o enredo da novela era o seguinte: a poderosa Donana é uma mulher arrogante que exerce grande influência sobre o povo de Rio Belo. Viúva, ela tem 2 filhos. A tímida Raquel, a quem hostiliza por considerá-la culpada pela morte do marido. E o inconsequente Rai, que estuda na cidade grande, o seu preferido. Quando volta a Rio Belo, Rai se envolve com Luzia, menina simplória, filha de empregada da empregada Odete. Porém, Luzia é encontrada morta e Rai, o principal suspeito do crime, foge. Enquanto permanece foragido, Donana faz o possível para inocentar o filho.

0: Músicas que fizeram parte da trilha sonora da novela Hipertensão do ano de 1986. Nós vamos ouvir aqui Judia de Mim, Zeca Pagodinho, Só Pro Meu Prazer, Heróis da Resistência, e Do Nada Pra Lugar Nenhum, Rosana, direto do Túnel do Tempo.
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0: E assim nós ouvimos músicas que fizeram parte da trilha sonora da novela Hipertensão do ano de 1986, Do Nada para Lugar Nenhum, Rosana, Só pro Meu Prazer, Heróis da Resistência e Judia de Mim com Zeca Pagodinho, direto do Túnel do Tempo. Agora 3:01.
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0: A mensagem que eu tenho para você tem o título

0: O valor da família é algo que aprendemos ainda no ventre de nossas mães. É lá que recebemos proteção, sentimos o poder do carinho maternal e vamos desenvolvendo uma sintonia perfeita com alguém que nos receberá de braços abertos no mundo em que é suposto vivermos. Enquanto crescemos, é em nossos lares que vamos descobrindo as coisas mais importantes da vida. A educação que recebemos irá se refletir no nosso comportamento futuro. O amor daqueles que cuidam de nós será um refúgio em todos os momentos. O tempo vai passar e seguiremos nossos caminhos, pois assim são as leis do comportamento humano. No entanto, a família nunca nos abandonará. Apesar de nossos erros, fracassos, mesmo que por vezes queiramos voltar atrás. O valor de quem é sangue do nosso sangue é difícil de explicar, mas nós o sentimos o tempo todo. Nas coisas simples do dia a dia e nas questões essenciais da nossa existência. Pense nisso.
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0: Três horas e cinco minutos, uma ótima tarde de sábado para você. Hoje é sábado, dia 10 de outubro de 2026. Eu continuo com você, Gilberto Alves Ujiba, com a Máquina do Tempo, os grandes sucessos do passado, de volta no seu rádio, de presente para você, na Máquina do Tempo. Essa é uma programação especial diferenciada no seu final de semana. Obrigado pela sua companhia, obrigado pela sua audiência, você nos acompanhando pelo site, pelo aplicativo, amigo internauta, obrigado pela sua companhia, você nos acompanhando pelo rádio, obrigado pela preferência de sintonia, muito obrigado pelo carinho da sua audiência. Ela tornou-se conhecida do grande público em 1982, após o sucesso de Gloria, versão de uma canção do cantor e compositor italiano Umberto Tozzi, que lhe rendeu sua primeira indicação ao Grammy. Eu estou falando de quem? Só pode ser, né? Laura Branigan.

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0: Os grandes sucessos, os ritmos mais gostosos do passado, de volta no seu rádio, aqui na Máquina do Tempo. KC and the Sunshine Band, Give It Up, Q and the Gang, Celebration, Tim Maia, o Descobridor dos Sete Mares, King Carnes, Barry Davis Eyes e ainda Laura Branigan, Gloria. Agora 3h26.
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Máquina do Tempo. É só saudade. 3:28, de volta com a Máquina do Tempo, aqui pela Capital do Papel, resgatando o melhor do passado. Afinal de contas, boa música não tem prazo de validade. Help, Get Me Some Help, gravado originalmente pelo cantor holandês, radicado na Espanha, Tony Ronald, em 1971. Escrita aqui no Brasil, né? Versão em português, por Rossini Pinto, grande letrista da época da Jovem Guarda. A canção retrata a vulnerabilidade, a solidão e o arrependimento de quem sofreu a perda de um grande amor e pede socorro emocional.

0: nacional, né? Tornou-se um hino dos bailes e marcou a época de ouro de The Fevers, consagrando o grupo como um dos mais populares do Brasil nos anos de 1970. Estou falando da música Vem Me Ajudar, um dos maiores sucessos da banda brasileira The Fevers.
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0: Os grandes clássicos, o melhor do passado, de volta no seu rádio, de presente para você. Nós ouvimos Christie, Yellow Rivers, The Beatles, She Loves You. Ainda Golden Boys, Pensando Nela, Renato e Seus Blue Caps, Primeira Lágrima, e The Fevers, Vem Me Ajudar. 3 horas e 43 minutos.
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4: 3:44, de volta aqui pela Capital com a Máquina do Tempo, resgatando só o melhor do passado. E essa aqui surgiu do outono de 1978, esse single, My Life, é um dos maiores sucessos do cantor e pianista americano Billy Joel, lançado em 1978 como o primeiro single do álbum. E nós vamos ouvir agora com Billy Joel, My Life.

0: E olha só que interessante, hein? Essa música era o tema musical de Rafael, interpretado pelo ator José Myers, na trilha sonora internacional da novela Fera Radical, do ano de 1988. Nós ouvimos aqui o Klein Fischer, Love Chance. Cliff Richard, We Don't Talk Anymore. Bill Medley e Jennifer Warnes, The Time of My Life. E ainda Billy Joel, My Life. Agora 4 e 1. Eu agradeço a sua audiência, agradeço a sua companhia, desejo a todos um ótimo domingo e, se Deus quiser, no próximo sábado, às 2h10, 2h15 por aí, nos encontramos aqui pela Capital do Papel com mais uma edição da Máquina do Tempo. Grande abraço a todos e até lá, se Deus quiser.
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2: 16 horas e 3 minutos.

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8: 16 horas e 31 minutos.
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15: 17 horas e 12 minutos.

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4: 17 horas e 56 minutos.

0: chorou? 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
1: 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Eu não queria viver uma história dessa, não, viu?

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6: 19 horas e 16 minutos.

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3: 20 horas e 3 minutos.

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13: 20
14: horas e 50 minutos.